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5: Boa noite, 7 minutos.

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0: do governo federal que movimentaram o país no dia de hoje.
1: Olá, boa noite.
2: Boa noite para você que nos acompanha em todo o país.
1: Segunda-feira, 24 de agosto de 2026.
2: Vamos aos destaques do dia.
1: Saúde.
2: Meu SUS Digital vai oferecer teleatendimentos a mulheres em situação de violência e mães atípicas. Graziele Bezerra.
3: Cada usuária poderá realizar até 10 sessões. Ao final das sessões, a mulher poderá ser encaminhada para a continuidade do cuidado em um centro de atenção psicossocial.
1: Motoristas já podem consultar em um único lugar as passagens por pedágios eletrônicos e verificar se há tarifas pendentes.
2: Plataforma reúne dados sobre registro, situação da tarifa e canal de pagamento. Luciana Colares de Holanda.
4: O pedágio eletrônico, chamado de Free Flow, permite a passagem de veículos pelos pontos de cobrança sem a necessidade de parada em cancelas ou cabines fiscais.
1: Mobilização por pessoas desaparecidas.
2: Familiares podem doar DNA para auxiliar nas buscas. Pablo Mundim.
5: O DNA do familiar é incluído em bancos de perfis genéticos e pode ser comparado com materiais de pessoas encontradas vivas ou mortas cuja identidade ainda não foi confirmada.
1: Hoje, na apresentação da Voz do Brasil, Luciana Vasconcelos e Luciano Seixas.
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1: Pequenas empresas devem ficar de olho. O número de serviços disponíveis em órgãos do Poder Público Federal deve aumentar. E assim, podem surgir novas oportunidades de negócios.
2: E como funciona? Por meio de plataforma, o órgão público divulga uma necessidade de serviço ou de aquisição de alimentos. E os fornecedores cadastrados podem enviar suas propostas com o preço pelo qual realizariam o trabalho.
1: Quem tem mais informações ao vivo é Gabriela Noronha. Boa noite, Gabriela.
6: Boa noite, Luciano. Boa noite a todos os ouvintes da Voz do Brasil. Boa noite, Luciana. Olha, é isso mesmo. Bancos públicos, Correios e outras entidades federais, como o Fundo Nacional de Desenvolvimento da Educação, o FNDE, vão utilizar a plataforma Contrata Mais Brasil para contratar microempreendedores individuais em serviços de manutenção e pequenos reparos e também outros serviços. Com a assinatura do termo de adesão nesta segunda-feira, as instituições públicas se somam aos demais órgãos federais, como escolas, prefeituras, governos estaduais e também que já utilizam, né, a ferramenta para contratar os serviços. A lista inclui profissionais de diferentes áreas, como explica o ministro do empreendedorismo, da microempresa e da empresa de pequeno porte, Paulo Henrique Pereira.
7: É a possibilidade de uma escola contratar o pedreiro, pintor do bairro, que às vezes tem a filha ou o filho estudando na escola, para fazer o serviço público, ao invés de mandar esse dinheiro para uma grande empresa. É um hospital que vai comprar comida de um produtor local, ou uma agência do Banco do Brasil que vai buscar lá a cozinheira para fazer um evento, que é uma empreendedora local, deixando dinheiro nos territórios, nas localidades.
6: E olha, para participar, o MEI e microempresas devem acessar a plataforma com a conta gov.br, informar o CNPJ, realizar o cadastro no sistema de cadastramento unificado de fornecedores e, quando necessário, selecionar os serviços que oferecem. A partir daí, eles poderão enviar propostas para oportunidades disponíveis em seu município ou região. E a contratação é realizada toda de forma digital e pode ser concluída em até 5 dias após a publicação da demanda pelo órgão público. A secretária-geral do Ministério da Defesa, Sinária Wagner Fredo, conta como o sistema auxilia a contratação de serviço nas Forças Armadas.
8: Há uma conexão com os fornecedores locais para serviços de pequena monta. Então, a partir desse valor, que são aquisições até 13 mil, são feitas essas contratações. E hoje, dessas 390 unidades cadastradas, 148 já fizeram pelo menos uma aquisição.
6: E olha, a plataforma e o formulário de cadastro para fornecedores e órgãos públicos estão disponíveis no endereço oficial contratamaisbrasil.sistema.gov.br. Luciano.
2: Muito obrigada, Gabriela Noronha, pelas informações ao vivo aqui na Voz do Brasil.
1: governo federal publicou no Diário Oficial resolução que define os segmentos que têm direito a crédito pelo Plano Brasil Soberano.
2: Tem direito a solicitar empréstimos ao BNDES, Banco Nacional de Desenvolvimento Econômico e Social, exportadores afetados pelas tarifas extras impostas pelos Estados Unidos e companhias e fornecedores que estão sofrendo com os conflitos no Oriente Médio.
1: Também podem acessar os recursos, projetos industriais e tecnológicos nas etapas de lavra associadas a beneficiamento, refino ou transformação de minerais.
2: E ainda produtores de fertilizantes e setores industriais de relevância para a balança comercial brasileira.
1: Quem usa o pedágio eletrônico nas rodovias, aquele que você passa sem parar na cancela e efetua o pagamento depois, agora pode acompanhar seus registros por aplicativo.
2: Em um só local será possível conferir as passagens em pedágios, os valores e até dar uma entrada em contestação.
4: O pedágio eletrônico, chamado de Free Flow, permite a passagem de veículos pelos pontos de cobrança sem a necessidade de parada em cancelas ou cabines fiscais. E a partir de agora, o motorista que usa esse sistema vai poder consultar todos os registros de passagem por meio do aplicativo CNH do Brasil, que tem mais de 81 milhões de usuários. Será possível consultar registros nas rodovias que utilizam o sistema, sejam elas federais ou estaduais. O ministro dos Transportes, Jorge Santoro, deu detalhes sobre a plataforma.
9: Qualquer pessoa pode consultar as suas passagens nos postos de Free Flow no país inteiro. Com o aplicativo ela vai ter a noção exata se passou ou não passou, quando ela passou, em qual rodovia ela passou. Agora ele tem um órgão oficial que é a Senatran que diz, ele passou ali realmente. Ah, mas eu não passei. Então ele vai lá no aplicativo, ele pode fazer a contestação, eu não passei, não concordo com aquela cobrança. Até nisso o aplicativo é mais moderno.
4: Hoje, 14 concessionárias já estão integradas à plataforma. O aplicativo envia notificações sobre a cobrança e o motorista tem até 30 dias para pagar pela passagem no pedágio. Mas atenção, o pagamento não é feito pela plataforma. O CNH do Brasil direciona o usuário ao canal disponibilizado pela concessionária. Reportagem Luciana Colares de Holanda.
1: Parentes de desaparecidos contam com a tecnologia para ajudar na localização dessas pessoas.
2: Em todo o país, postos de coleta de DNA do Ministério da Justiça e Segurança Pública estão preparados para receber os familiares que ainda não tenham doado material genético.
1: A doação é simples e aumenta as chances pela busca da pessoa que desapareceu.
10: São 342 postos de coleta disponíveis em todo o país. A coleta é uma forma de ampliar as chances de identificação de pessoas desaparecidas. O secretário nacional de segurança pública, Chico Lucas, explica que o DNA do familiar é incluído em bancos de perfis genéticos e pode ser comparado com materiais de pessoas encontradas vivas ou mortas cuja identidade ainda não foi confirmada.
11: Existe então um universo de pessoas que ainda possam ser identificadas. Por quê? Porque muitas vezes os parentes não vão atrás, os parentes não sabem. A amostra só pode ser usada para fins de localização de desaparecidos, porque a pessoa pode ter receio de ser, por exemplo, comparado com um criminal. Então, essa identificação não serve a fins criminais, só civis.
10: Desde 2021, foram 815 identificações de pessoas desaparecidas através dos bancos de DNA. A recomendação é que participem da campanha, preferencialmente familiares biológicos diretos, pai ou mãe, filhos ou irmãos da pessoa desaparecida. Menores de idade também podem participar, acompanhados e autorizados por um responsável. A coleta é simples, feita com um cotonete ou uma pequena esponja na parte interna da bochecha. Não é necessário estar em jejum. Simone de Jesus, da Coordenação de Políticas sobre Pessoas Desaparecidas do Ministério da Justiça, defende que o procedimento ajuda na identificação.
12: Quem tem um familiar desaparecido, que doe seu material, que isso é uma possibilidade muito importante de poder resolver e ter uma resposta numa situação que a gente sabe que é tão desesperadora para todos os familiares.
10: Quem já forneceu DNA em campanhas anteriores não precisa repetir o procedimento. O perfil continua armazenado e pode ser comparado em novos registros. O familiar deve procurar os postos indicados pelo Ministério da Justiça, munidos de documento de identificação, o memorando de encaminhamento da delegacia e, se possível, documentos da pessoa desaparecida. Reportagem Pablo Mundim.
2: Os endereços dos postos de coleta podem ser consultados em gov.br/mj.
1: Escuta, acolhimento e orientação a mulheres em situação de vulnerabilidade.
2: A partir de hoje serão disponibilizados 100 mil teleatendimentos a elas pelo SUS.
1: Conheça os detalhes na reportagem de Graziele Bezerra.
3: O serviço é voltado a mulheres em situação de violência, mães atípicas e mulheres que cuidam de familiares com deficiência ou doenças raras. A expectativa é realizar até 100 mil teleatendimentos por mês a partir desta segunda-feira. As consultas poderão ser agendadas via Meu SUS Digital, como explica a secretária de Atendimento Especial da Saúde do Ministério da Saúde, Ana Luísa Caldas.
13: Essa oferta de maneira remota, de maneira na palma da mão, para a gente facilitar e, de fato, conseguir superar algumas barreiras de acesso. A gente sabe que a gente ainda não consegue ter a capilaridade que a gente gostaria de ter de serviços especializados em todos os territórios nacionais. Então, por que não utilizar também da saúde digital, atendimento remoto, a favor e em prol dessas pessoas no território?
3: Para agendar um atendimento, basta acessar o aplicativo Meu SUS Digital com a conta gov.br, selecionar a opção Acolhe Mais e realizar o cadastro. Em até 24 horas, a paciente receberá o contato da equipe do SUS para escolher a data e o horário da consulta. Cada usuária poderá realizar até 10 sessões, com possibilidade de realizar um novo ciclo quando necessário. Especialistas em saúde mental foram capacitadas para identificar situações de risco em que a paciente esteja, como explica o ministro da Saúde, Alexandre Padilha.
14: Começa com a psicóloga, combinando com aquela mulher, qual que é a palavra que você pode usar como código para interromper a consulta, se você se sentir em situação de risco, se o agressor passar por aqui, entrar por aqui, né? O papel vai ser acolher e buscar construir um conjunto do cuidado junto ali com o município, junto com a rede local, com as potências que a rede local tem, né?
3: Ao final das sessões, a mulher poderá ser encaminhada para a continuidade do cuidado em um centro de atenção psicossocial ou em um outro serviço da rede. O teleatendimento está disponível de segunda a sexta-feira, das 8 da manhã às 8 da noite, e aos sábados, das 8 da manhã às 2 da tarde. Reportagem Graziele Bezerra.
2: E uma ferramenta digital ajuda quem deseja se livrar do vício em bebidas alcoólicas.
1: Disponível no Meu SUS Digital, o Modera Brasil disponibiliza testes, dicas e informações e pode recomendar ao usuário a procurar ajuda médica.
2: O tratamento para o alcoolismo está disponível no Sistema Único de Saúde.
15: Davi Alves de Souza, morador de Brasília, é filho de um pai alcoólatra e perdeu a mãe aos 7 anos de idade. Ele conta que encontrou na bebida uma forma de preencher o vazio deixado pela mãe. Aos 42 anos, decidiu buscar ajuda para abandonar a dependência.
16: Pedi trabalho, pedi esposa, falei assim, eu não quero mais, eu acho que eu vou conseguir, eu tenho certeza que eu vou conseguir.
15: Dados do Ministério da Saúde apontam que cerca de 20% dos brasileiros com mais de 18 anos ingerem pelo menos 6 doses de álcool em uma única ocasião. O consumo excessivo é um dos principais fatores de risco para diversas doenças. Também provoca prejuízos emocionais e sociais, como lembra a gerente do Centro de Atenção Psicossocial, Álcool e Outras Drogas de Samambaia, Gabriele Tereza de Jesus.
17: Normalmente a família chega um momento que não quer mais, nem os filhos, nem a esposa, então eles vêm na questão do trabalho, deixam de ir ao trabalho ou perdem o emprego, ficam em situação de rua.
15: A ferramenta ferramenta Modera Brasil, disponível no Meu SUS Digital, oferece meios de prevenção ao uso exagerado de bebidas alcoólicas. O aplicativo permite ao cidadão avaliar o padrão de consumo e recomenda, quando necessário, procurar os serviços da rede pública de saúde. O Modera Brasil foi desenvolvido pela Universidade de São Paulo em parceria com o Ministério da Saúde, como explica a secretária de Atenção Primária à Saúde, Ana Luísa Ferreira Caldas.
18: O aplicativo ele vem como uma ferramenta de autocuidado apoiado para fazer a avaliação do nosso consumo alcoólico enquanto cidadãos, mas também traz diversas ferramentas dentro do próprio aplicativo para educação em saúde, traz o consumo, né, de quanto que custa esse consumo alcoólico que as pessoas acabam utilizando na sociedade de maneira geral, exatamente para a gente poder fazer promoção da saúde, levar o autocuidado apoiado e conhecimento técnico baseado em evidência para a população se sentir também segura com as informações na palma da mão.
15: E para quem precisa de ajuda para enfrentar problemas relacionados ao consumo de álcool, a Unidade Básica de Saúde é a primeira porta de entrada para o cuidado no SUS. As equipes orientam como reduzir ou interromper o consumo e oferecem ainda tratamento de saúde para doenças associadas ao uso de bebidas e, quando necessário, encaminham para um atendimento especializado nos centros de atenção psicossocial, álcool e outras drogas, CAPS. Reportagem Cleide Lopes.
1: A vacinação de crianças e adolescentes menores de 15 anos segue em todo o país até 1º de setembro dentro da campanha nacional de multivacinação.
2: Pais e também responsáveis devem procurar uma unidade de saúde e levar a caderneta de vacinação em papel ou pelo Meu SUS Digital para conferir se há doses em atraso e manter a proteção contra mais de 20 doenças.
1: No último sábado, o Dia D reforçou a mobilização com atendimento em unidades de saúde, pontos móveis e espaços públicos.
19: Em Brasília, o servidor público Daniel Moreira aproveitou o dia de folga para atualizar a caderneta de vacinação dos filhos.
20: Eu trouxe as crianças para verificar se a cobertura vacinal estava adequada, se não. E aproveitei e também verifiquei se as minhas vacinas estavam em dia.
19: Famílias inteiras reservaram o sábado para ficar em dia com a saúde. Unidades básicas de todo o país abriram as portas para a campanha de multivacinação. O ministro da Saúde, Alexandre Padilha, falou da importância da vacina.
21: Vocês, pais e mães atuais, só não têm paralisia infantil, só não tiveram meningite, só não tiveram sarampo, porque um dia o seu pai e a sua mãe saiu de casa e te levou para vacinar. Hoje a vacina está o ano inteiro lá. Se tiver dificuldade de levar na unidade de saúde, faz uma autorização para tomar a vacina na escola, que as equipes de saúde da família de todo o país vão até as escolas vacinar as crianças. Então tem toda a oportunidade para vacinar, manter sua criança protegida.
19: Por causa do surgimento de um surto de sarampo em vários países das Américas, a vacinação contra a doença está sendo reforçada, como destacou o ministro Alexandre Padilha.
21: Quem é de São Paulo, São Bernardo e Guarulhos, são três cidades que hoje têm pouco mais de 20 casos identificados desde o começo de julho, precisa tomar a vacina do sarampo, mesmo se achar que está com a caderneta atualizada.
19: O dia D de vacinação também atraiu idosos e gestantes aos postos de vacinação. Foi o caso da aposentada Dalva Dourado.
22: Sem as vacinas, né, como que a gente vai se livrar das epidemias, das doenças? Tem que vacinar.
19: Já a bancária Ana Paula Medeiros trouxe o filho e acabou também sendo vacinada.
23: Eu tomei 3, todas que estavam em atraso, e aí agora já está tudo em dia.
19: A pequena Maria Clara de Andrade, de 10 anos, resumiu bem o sentimento de estar imunizada.
24: Se você pegar uma doença, pode ser pior do que vacinar, bem pior.
19: A campanha segue até o dia 1º de setembro com a oferta de 20 vacinas do calendário nacional. A estratégia protege contra doenças graves como meningite, tuberculose, hepatite e cânceres associados ao HPV. Reportagem Luana Karen.
2: Já está disponível para consulta o 4º e último lote da restituição do Imposto de Renda 2026.
1: O valor pode ser creditado na conta do contribuinte até o dia 31 de agosto.
2: A consulta ao lote pode ser feita no portal ou no aplicativo da Receita Federal.
0: A consulta ao quarto lote de restituição do Imposto de Renda à Pessoa Física de 2026 começa nesta segunda-feira, dia 24 de agosto. O lote também inclui restituições residuais de anos anteriores. São 521.935 restituições, que somam quase R$1.240.000. O crédito será realizado em 31 de agosto e é feito somente em conta do titular da declaração. Entre os beneficiados estão contribuintes com prioridade legal, como idosos, pessoas com deficiência ou doença grave e contribuintes cuja a principal fonte de renda seja o magistério. A consulta pode ser feita no portal da Receita Federal, gov.br/Receita Federal, em Meu Imposto de Renda e depois em Consultar Minha Restituição. Também é possível verificar a situação pelo aplicativo da Receita Federal. Se houver pendências na declaração, o contribuinte pode corrigir as informações por meio de uma declaração retificadora. Dilson Santa Fé, para a Voz do Brasil.
1: Foi apresentada esse mês a versão atualizada de uma publicação com o mapeamento de riscos para a prevenção de desastres naturais no país.
2: O texto traz avanços científicos e técnicos das últimas décadas, desde a obra original publicada em 2007.
1: O objetivo é apoiar os municípios na elaboração de planos, projetos e obras de redução de riscos diante dos impactos trazidos pelas mudanças climáticas.
2: Entre elas, o fenômeno do El Niño, que traz impactos como chuvas acima da média na região sul e seca e calor acentuados na porção norte.
1: Foi o que apontou Rodolfo Moura, diretor do Departamento de Mitigação e Prevenção de Risco do Ministério das Cidades.
5: Só é possível atuar nos desastres se a gente conhece o risco. No momento que a gente está vivenciando agora, de crise climática, de possível intensificação dos processos com o El Niño que se avizinha. Então a gente entende que é um documento que pode já surtir efeito como um documento que pode trazer ações de prevenção de norte a sul do Brasil.
2: A publicação está disponível no site gov.br/cidades.
1: A música brasileira e suas partituras agora na internet.
2: Um espaço onde notas, acordes e melodias que fazem parte da nossa história estão a um clique de distância.
1: O novo portal de partituras amplia o acesso a esse patrimônio musical, colaborando também para o ensino musical brasileiro.
2: Chico Buarque, Tom Jobim, Hermeto Pascoal, nomes da música brasileira que agora tem partituras de suas composições reunidas na plataforma online Partituras Brasileiras. A diretora do Centro de Música da Fundação Nacional de Artes, FUNARTE, Eulícia Esteves, explica o que é possível encontrar no site.
6: Partituras do nosso cancioneiro popular, partituras de música de concerto, de compositores brasileiros, ou seja, é uma plataforma de partituras de compositores nacionais, para várias formações, para orquestras, para bandas e para instrumento solo também.
2: O acervo contempla materiais voltados ao ensino musical. Além das partituras, é possível também conhecer obras da música brasileira em formato digital. Na plataforma, o usuário pode pesquisar em itens como catálogo geral, ensino musical e Bienal da Música Brasileira Contemporânea. Eulícia Esteves, da FUNARTE, destaca quem pode usar o material.
6: Músicos, professores, pesquisadores, amantes da música brasileira de uma forma geral.
2: A plataforma vai permitir o aumento gradual do acervo, como explica o músico, pesquisador e professor Renato Borges.
7: Porque já existe uma quantidade razoável de repertório que é disponibilizado, né, e em projetos digitais a tendência é que essa quantidade vai aumentar com o passar do tempo.
2: A pesquisa da partitura pode ser feita pelo nome do compositor, título da obra e formação instrumental, como banda marcial, por exemplo. Também é possível pesquisar por diferentes instrumentos e tipos de voz, como soprano e tenor. O endereço da plataforma é partiturasbrasileiras.funarte.gov.br. Reportagem, Márcia Fernandes.
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2: lista de espera do programa Universidade para Todos, o ProUni, para o segundo semestre do ano, recebe manifestações de interesse nos dias 26 e 27 de agosto, quarta e quinta-feira.
1: Podem participar os candidatos que não foram pré-selecionados nas chamadas anteriores e aqueles que não conseguiram vaga por falta de formação de turma.
2: O processo é gratuito e deve ser feito pelo Portal Único de Acesso ao Ensino Superior.
1: E essas foram as notícias do governo federal.
2: Uma realização da Secretaria de Comunicação Social da Presidência da República.
1: Com produção da empresa Brasil de Comunicação.
2: Fique agora com as notícias do Poder Judiciário e do Congresso Nacional. Uma boa noite.
1: Boa noite para você. Até amanhã.
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8: Você vai ouvir agora notícias do Poder Judiciário.
9: Supremo inicia audiência pública para debater a constitucionalidade de dispositivos da lei antifacção.
11: TST discute o controle do uso de banheiro no trabalho.
9: STJ decide que judiciário só pode determinar tratamento pelo SUS no exterior em situações excepcionais.
11: Boa noite, eu sou Arthur Filho.
9: E eu sou Walter Lima.
11: O Supremo iniciou hoje uma audiência pública para debater a constitucionalidade de dispositivos da lei antifacção.
9: Ao todo, 48 expositores foram admitidos para apresentar argumentos técnicos sobre dispositivos da nova legislação, que são questionados em 4 ações diretas de inconstitucionalidade em tramitação na corte.
11: Oficialmente denominada Marco Legal do Combate ao Crime Organizado, a lei que entrou em vigor em março alterou o Código Penal, o Código de Processo Penal e outras leis penais.
9: O texto define como facção criminosa o agrupamento de pelo menos 3 pessoas que empreguem violência, grave ameaça ou coação para exercer controle territorial ou social, intimidar a população e autoridades ou atacar serviços estruturais essenciais. A audiência será retomada amanhã pela manhã e se estende na parte da tarde.
11: Judiciário só pode obrigar o SUS a custear tratamento médico no exterior em casos excepcionais, como comprovação de que não há tratamento eficaz disponível no Brasil.
9: Para o STJ, o direito à saúde não garante acesso à melhor tecnologia médica disponível no mundo. Fátima Uchoa.
12: Com esse entendimento, a segunda turma do STJ manteve a negativa do TRF4 para que a União custeasse o transplante intestinal e o tratamento de uma menina de 11 anos em hospital dos Estados Unidos. O ministro relator Marco Aurélio Belize explicou que havia dados técnicos sobre hospitais brasileiros habilitados para o referido transplante. O ministro também ressaltou que a proteção integral assegurada a crianças e adolescentes não afasta a necessidade de observar os critérios técnicos, a organização do SUS e a igualdade na distribuição de recursos, devendo a proteção integral ser harmonizada com a sustentabilidade do sistema e com as escolhas legítimas de política pública.
11: O TST faz audiência pública nesta terça-feira para debater o controle e a limitação do uso de banheiro por empregados durante o trabalho.
9: O assunto diz respeito principalmente a setores específicos como teleatendimento e frigoríficos. Simone Moura.
25: Para muitos trabalhadores, o tempo de trabalho é tão cronometrado que é difícil até ir ao banheiro durante o serviço. Mas essa é uma necessidade básica de qualquer pessoa. Por isso, o assunto virou tema de audiência aqui no TST. O Tribunal Superior do Trabalho quer ouvir trabalhadores, empresários, médicos, para discutir a possibilidade de acordos e convenções coletivas flexibilizarem regras relacionadas ao uso de banheiros em atividades como teleatendimento e frigoríficos. A audiência será realizada às 14h desta terça-feira na sede do TST, com transmissão ao vivo pelo canal do Tribunal no YouTube.
11: Participação dos eleitores é destacada pelo presidente do TSE durante a eleição simulada no Maranhão.
9: O teste reuniu mais de 1000 eleitores e reproduziu as condições de uma eleição real. Vitor Struck.
26: A participação dos eleitores é fundamental para garantir a força e a legitimidade da democracia. A avaliação é do presidente do TSE, ministro Cássio Nunes Marques. que acompanhou uma eleição simulada em Paulino Neves, no Maranhão. A iniciativa, promovida pelo TRE do Maranhão, é acompanhada pelo TSE. Funcionou como um ensaio para as eleições gerais de 2026. A simulação reproduziu as etapas de uma eleição real, desde o primeiro voto até a emissão do boletim de urna no fim do dia. Técnicos e observadores do TSE acompanharam a operação. Segundo o presidente do tribunal, o uso da tecnologia na justiça eleitoral tem como objetivo garantir que a vontade do eleitor seja registrada de forma exata, transparente e segura.
3: A tecnologia, para essa justiça especializada, nunca representou um fim em si mesmo, mas sim o meio pelo qual garantimos que a vontade do eleitor seja registrada de forma exata, transparente e inviolável.
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11: A você, uma boa noite.
9: E até amanhã.
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1: Eu sou Paula Groba.
2: E eu sou Ricardo Nakaoka.
1: E estes são os destaques de hoje do Jornal do Senado, que começa agora.
2: Fim da escala 6x1 é defendida em sessão de homenagem ao Tribunal Superior do Trabalho.
1: PEC com mudanças na segurança pública chega ao Senado.
2: Campanha mobiliza familiares de desaparecidos para coleta de DNA.
1: Boa noite.
2: Boa noite.
1: O mundo do trabalho mudou, os desafios também. A inteligência artificial, a automação e as plataformas digitais estão transformando profissões, jornadas e relações entre trabalhadores e empregadores. Em meio a tantas mudanças, velhos problemas permanecem, mas ganham novas formas.
2: Uma sessão especial do Senado celebrou nesta segunda-feira os 80 anos do Tribunal Superior do Trabalho. Durante o evento, parlamentares e representantes da Justiça Trabalhista defenderam o fim da escala 6x1 e o combate à precarização no mercado laboral. A repórter Marcela Diniz traz os detalhes.
3: Em 1946, o então Conselho Nacional do Trabalho passou a integrar oficialmente o Poder Judiciário e a se chamar Tribunal Superior do Trabalho. De lá até hoje, muita coisa mudou nas relações entre patrões e empregados. Terceirização, trabalho intermitente e outros tipos de contrato que não abrangem direitos que eram consagrados em outros tempos, como férias remuneradas e auxílio-doença. A tecnologia também impactou o mundo laboral. Diante dessa realidade, a Justiça do Trabalho precisa compreender os novos cenários e assegurar proteção ao elo mais fraco, o trabalhador. O presidente do TST, ministro Luiz Felipe Vieira de Melo Filho, comentou esse desafio.
4: A inteligência artificial, a automação, a economia digital e o trabalho intermediado por plataformas já fazem parte da realidade de milhões de pessoas. A própria noção de tempo e local de trabalho passa por profundas mudanças. A velha exploração do trabalho assume novas faces e desafia, cotidianamente, o mistério de distribuir justiça social.
3: O senador Paulo Paim, do PT do Rio Grande do Sul, defendeu que o Congresso aprove leis que garantam proteção trabalhista e o direito de viver para além do trabalho.
5: É urgente que o Brasil ponha o fim da escala 6x1 e promova a redução da jornada de trabalho para 40 horas semanais sem redução salarial. Isso é modernizar as relações de trabalho.
3: Ministros do TST já defenderam publicamente a aprovação da proposta de emenda à Constituição que acaba com a escala 6x1 e reduz a jornada máxima para 40 horas semanais. A PEC está na Comissão de Constituição e Justiça do Senado.
1: O Senado analisa o projeto de lei que torna obrigatória a realização do teste do bafômetro ou exames toxicológicos para todos os condutores envolvidos em acidentes de trânsito.
2: A proposta também estabelece que o crime de homicídio culposo ao volante sob efeito de álcool

0: Além da testagem compulsória, a proposta veda a concessão de fiança nos casos em que o motorista alcoolizado ou drogado causar a morte de outra pessoa. A medida já foi aprovada na Comissão de Segurança Pública.
1: E a segurança pública pode ganhar novas regras diretamente na Constituição. A chamada PEC da Segurança Pública começa a avançar no Senado após ser enviada à Comissão de Constituição e Justiça. Entre outros pontos, a proposta prevê maior integração das ações de segurança entre União, estados e municípios.
2: Com a escolha de um relator, o texto poderá entrar na fase de discussão. Os detalhes com o repórter Herman Kulitz.
3: A chamada PEC da Segurança Pública busca modificar a Constituição com o objetivo de combater com mais rigor o crime organizado, de ampliar a atuação da Polícia Federal, de criar polícias municipais, de aumentar os recursos para a segurança pública e para o sistema penitenciário, além de trazer outras medidas que ajudem no enfrentamento da criminalidade. Como destacou o relator da proposta, senador Rogério Carvalho, do PT de Sergipe.
4: Para que a gente possa aprovar definitivamente uma emenda constitucional que defina claramente o financiamento do sistema prisional brasileiro, que a gente possa integrar os órgãos de segurança pública, municipais, estaduais e federal, que a gente possa integrar as inteligências e com isso ter mais financiamento e mais gestão da segurança pública, responsabilizando todos os entes federados e assim garantir ao povo brasileiro direito à segurança, à liberdade de ir e vir.
3: Após análise na comissão, o texto poderá seguir para o plenário do Senado, onde precisará de pelo menos 49 votos favoráveis em 2 turnos para ser aprovada.
1: E familiares de pessoas desaparecidas podem procurar até a próxima sexta-feira pontos de coleta em todo o país para fornecer o material genético.
2: O DNA poderá ser comparado com bancos de dados e auxiliar na identificação e localização de desaparecidos. Repórter Rodrigo Rezende.
5: Até a próxima sexta-feira, 28 de agosto, familiares de pessoas desaparecidas podem entrar em contato com as secretarias de segurança dos 26 estados do país e do Distrito Federal para que profissionais façam a coleta de DNA e outros materiais que permitam o auxílio na busca pelos desaparecidos. A presidente da Comissão de Direitos Humanos do Senado, senadora Damaris Alves, do Republicanos do Distrito Federal, afirma que a situação é urgente.
6: A Comissão de Direitos Humanos tem dado uma atenção especial porque hoje no Brasil nós estamos com mais de 100 mil pessoas desaparecidas e mais de 55 mil são crianças. Onde estão nossas crianças?
5: A coleta de DNA é indolor e deve ser preferencialmente feita por familiares de primeiro grau da pessoa desaparecida, caso de pai, mãe, filhos ou irmãos. Para mais informações, acesse gov.br/mj.
1: O projeto que transforma em lei o mapa do caminho para zerar o desmatamento e fazer a transição energética no Brasil está em análise nas comissões do Senado.
2: A ideia de mapa do caminho foi apresentada pelo Brasil na COP30 no ano passado em Belém. Repórter César Mendes.
7: O projeto do senador Beto Faro, do PT do Pará, inclui na Política Nacional sobre Mudança do Clima os mapas para uma transição justa à economia de baixo carbono e para o desmatamento zero. Segundo o autor, a medida transforma essas diretrizes em política de Estado e pode servir de referência a outros países em desenvolvimento. O climatologista Carlos Nobre também defende ações de restauração florestal em grande escala.
8: 4 biomas brasileiros estão na beira do ponto do retorno: Amazônia, Cerrado, Pantanal e Caatinga. É essencial que o Brasil vá nessa linha desses mapas.
7: O mapa do caminho vai permitir um planejamento de longo prazo para o Brasil reduzir suas emissões e combater o desmatamento, alinhado com os compromissos internacionais assumidos no Acordo de Paris.
9: Eleições 2026.
1: O dinheiro é um dos combustíveis das eleições. É ele que ajuda a financiar campanhas, pagar equipes, produzir materiais e levar candidatos até os eleitores. Neste ano, quase 5 bilhões de reais estarão disponíveis para a disputa eleitoral.
2: Mas afinal, de onde vem todo esse dinheiro? E como ele é dividido entre partidos e candidatos? A repórter Patrícia Oliveira explica.
10: O fundo eleitoral é formado por dinheiro público e é destinado apenas para as campanhas em ano de eleições. Em 2026, dos quase 5 bilhões de reais para os 30 partidos registrados no TSE, o PL é que vai ficar com a maior fatia, cerca de 882 milhões de reais. A divisão leva em conta o tamanho das bancadas na

0: Câmara e os votos recebidos pelos partidos na eleição anterior para deputado federal. Também considera a representação no Senado e 2% são divididos igualmente entre todas as legendas. Os partidos definem como distribuir a sua parcela entre os candidatos, como explica o cientista político Rafael Favetti.
1: Os partidos, a rigor, podem usar livremente, tal qual a sua diretoria executiva queira usar na campanha. Porém, os partidos prestam contas à Justiça Eleitoral terminadas as eleições.
0: O eleitor pode acompanhar essa prestação de contas dos partidos pelo site do TSE.
2: Portal e-Cidadania. Apresente sua ideia legislativa, participe de audiências públicas e sabatinas ou opine sobre uma proposta em debate no Senado. Acesse senado.leg.br/e-cidadania. Com a edição de Paula Groba e trabalhos técnicos de João Lira, o Jornal do Senado fica por aqui. Acompanhe agora as notícias da Câmara dos Deputados. Boa noite.
3: Boa noite e até amanhã.

0: Câmara dos Deputados.
1: Projeto estimula energia limpa em assentamentos da reforma agrária.
2: Deputados atualizam regulamentação dos profissionais da radiologia.
1: Propostas ampliam controle sanitário sobre suplementos alimentares.
2: Boa noite. Projetos que ampliam o controle sanitário sobre suplementos alimentares estão prontos para serem incluídos na pauta de votações do plenário da Câmara. Saiba mais sobre o assunto na reportagem de José Carlos Oliveira.
3: O deputado Felipe Carreiras, do PSB de Pernambuco, acredita em rápida aprovação de propostas que ampliam o controle sanitário e as punições para fraudes e publicidade enganosa em torno dos suplementos alimentares. Os três projetos de lei foram recomendados pelo grupo de trabalho que ele coordenou na Câmara dos Deputados, já tiveram o regime de urgência aprovado e, portanto, estão prontos para votação no plenário. Além de criminalização e aumento de multa diante de irregularidades, as propostas têm foco em segurança alimentar.
4: Nós temos a grande chance de ter uma legislação moderna, de referência internacional, na medida que nós procuramos enxergar todos os mercados mundiais que comercializam suplemento. A gente pensa uma proibição e uma multa para a rede social que estiver possibilitando esse tipo de propagação indiscriminada, assim como as big techs que ofertam no Mercado Livre, no Amazon, na Shopee, esse tipo de produto. Pior do que a suplementação inadequada é a substância falsificada. E está entrando no Brasil, sendo sugerida por esses digital influencers que não tem nem informação médica.
3: Entre 2000 e 2025, 63% dos processos analisados pela Agência Nacional de Vigilância Sanitária foram relacionados a suplementos, envolvendo uso de anabolizantes, manipulação do teor de proteínas e rótulos irregulares. Nas audiências públicas promovidas pelo Grupo de Trabalho entre outubro do ano passado e março deste ano, técnicos da Anvisa relataram casos de suplemento ômega 3 feito apenas de óleo vegetal com aroma de peixe, whey protein e creatina à base de farinha com saborizante e substâncias tóxicas do agronegócio em laboratório de suplemento alimentar. Felipe Carreiras deverá ser o relator das propostas de controle sanitário dos suplementos alimentares no plenário da Câmara. O deputado lembrou que as audiências no grupo de trabalho ouviram todos os setores envolvidos, desde as empresas até médicos e nutrólogos. Da Rádio Câmara de Brasília, José Carlos Oliveira.
0: Saúde.
1: Baleia Rossi, do MDB de São Paulo, apresentou projeto que estabelece diretrizes para ampliar a atenção à saúde da mulher durante o climatério e a menopausa no SUS. Ele explica que a ideia é qualificar o atendimento, ampliar o diagnóstico e facilitar o acesso a tratamentos.
2: O texto também institui a Semana Nacional de Conscientização sobre o Climatério e a Menopausa, a ser realizada na primeira quinzena de março. O objetivo, segundo Baleia Rossi, é ampliar a informação sobre o tema, reduzir estigmas e fortalecer as ações de educação em saúde.
0: Previdência.
1: Júnior Lourenço, do Maranhão, é favorável ao projeto que regulamenta a aposentadoria especial de agentes comunitários de saúde e de combate às endemias. Para ele, a medida é importante para garantir direitos previdenciários àqueles que atendem diretamente à população.
2: Júnior Lourenço explica que a proposta prevê aposentadoria com integralidade e paridade aos 50 anos para mulheres e aos 52 para homens, após 20 anos de atividade. O texto também estabelece regras para quem tem tempo de serviço em outras funções.
0: Trabalho.
1: Projeto de Rodrigo Valadares, do PL de Sergipe, cria uma modalidade de aprendizagem voltada a jovens egressos do serviço militar obrigatório. O texto permite que empresas de segurança privada substituam a cota de aprendizes pela concessão de bolsas preparatórias a esses jovens.
2: Rodrigo Valadares explica que o projeto reduz para 19 anos a idade mínima para atuação como vigilante de quem comprovar a prestação do serviço militar e dispensa. Para ele, a medida amplia a inserção de ex-militares no mercado de trabalho e reduz a vulnerabilidade desses jovens.
0: Votação.
1: O projeto que amplia o reconhecimento de profissionais da radiologia foi alterado na Câmara e retorna ao Senado para análise das modificações. Saiba mais com a repórter Sofia Peçanha.
5: A Comissão de Constituição e Justiça aprovou o projeto que atualiza a regulamentação das profissões de técnico e tecnólogo em radiologia e de bacharel em ciências radiológicas. A proposta, já aprovada pelo Senado, altera a lei que regula o exercício das profissões da área desde 1985. Entre as mudanças está o reconhecimento formal das categorias de bacharel, tecnólogo e técnico em radiologia, além da ampliação das áreas de atuação profissional. O texto busca adequar a legislação às novas tecnologias utilizadas em exames e tratamentos de saúde, além de atividades industriais e de segurança que utilizam radiação. O projeto já havia sido aprovado pela Comissão de Saúde. Na reunião, o relator, o deputado Ricardo Silva, do PSD de São Paulo, destacou a importância desses profissionais para o funcionamento dos serviços de saúde.
6: Eles buscam beneficiar os profissionais técnicos em radiologia, os quais têm atuação relevante nos serviços de saúde, principalmente na produção de exames radiológicos indispensáveis ao diagnóstico de patologias.
5: Além de atualizar as regras para o exercício da profissão, o texto determina quem pode obter registro nos conselhos regionais de técnicos em radiologia, estabelece regras para supervisão das técnicas radiológicas e reforça exigências relacionadas à proteção radiológica e à segurança dos trabalhadores e usuários dos serviços. Na prática, a proposta busca dar mais segurança jurídica aos profissionais ao definir quem pode atuar em cada atividade e quais são as responsabilidades de cada função. Durante a votação na Comissão de Constituição e Justiça, a deputada Érica Cocai, do PT do Distrito Federal, defendeu a proposta, afirmando que uma das principais mudanças é o reconhecimento dos tecnólogos em radiologia na legislação.
7: E por fim dizer que nós temos uma legislação que é uma legislação antiga, que não previa o tecnólogo, e tecnólogo agora vai poder fazer concurso público. Tecnólogo vai poder adentrar na saúde como tecnólogo. Portanto, é um reconhecimento.
5: Como a proposta que atualiza a regulamentação dos profissionais das técnicas radiológicas sofreu alterações durante sua análise na Câmara, ela retorna agora ao Senado para análise dessas modificações. Da Rádio Câmara de Brasília, Sofia Peçanha.
0: Desenvolvimento Regional.
2: O grupo do PL do Rio Grande do Sul defende a criação de um regime excepcional para agilizar obras e compras em estados e municípios atingidos por calamidades climáticas. A medida flexibiliza regras de licitação e reduz prazos para acelerar a reconstrução da infraestrutura pública.
1: O projeto também permite contratações simplificadas para obras de prevenção, como drenagem, contenção de encostas e sistemas de alerta. Zucco explica que a intenção é reduzir a burocracia sem abrir mão da transparência e da fiscalização dos recursos públicos.
0: Meio ambiente.
2: Mário Negromonte Júnior, do PSB, pede que a Comissão de Finanças e Tributação realize uma audiência pública para discutir os impactos econômicos, fiscais e patrimoniais da atuação do ICMBio e das unidades de conservação federais em Una, no sul da Bahia.
1: Segundo Mário Negromonte Júnior, as restrições ambientais afetam atividades agropecuárias, investimentos, acesso ao crédito e a arrecadação do município. Ele defende o debate para conciliar a preservação ambiental com segurança jurídica dos proprietários e o desenvolvimento da região.
0: Transportes.
2: A Câmara aprovou e encaminhou para análise do Senado o projeto que prorroga até 2032 a dispensa do adicional ao frete para a renovação da marinha mercante em transportes com origem ou destino nas regiões Norte e Nordeste. André Abidon, do PP do Amapá, observa que a cobrança pode representar de 8 a 40% do valor do frete.
1: De acordo com André Abdon, a prorrogação ajuda a reduzir os custos de transporte e dá mais segurança para empresas planejarem investimentos nas duas regiões. O benefício vale para a navegação entre portos brasileiros e para o transporte por rios e lagos.
0: Economia.
2: Afonso Florense, do PT da Bahia, assina projeto que cria a Lei de Proteção da Soberania Econômica Nacional contra sanções estrangeiras. A proposta proíbe que sanções unilaterais impostas por outros países produzam efeitos no Brasil.
1: De acordo com Afonso Florence, a medida protege a autonomia do país e impede o encerramento injustificado de contas bancárias e contratos por exigências externas. O deputado sustenta que o objetivo é proteger a economia e a legislação de interferências estrangeiras.
2: A proposta de emenda à Constituição que amplia a imunidade tributária de organizações religiosas foi aprovada na Câmara. Gabriel Mota, do União de Roraima, explica que o texto também impede a cobrança de impostos na aquisição de bens e serviços necessários ao funcionamento das instituições.
1: Gabriel Mota avalia que a mudança dá mais segurança jurídica à aplicação do benefício tributário. A proposta se estende a creches, asilos, orfanatos, monastérios, seminários e comunidades terapêuticas sem fins lucrativos geridas por essas organizações.
0: Agricultura.
2: Uma comissão aprovou o projeto que institui incentivos à geração de energia limpa em assentamentos da reforma agrária. A repórter Maria Neves tem mais detalhes.
8: A Comissão de Minas e Energia da Câmara aprovou o projeto do deputado Mercinho Lucena, do PSD da Paraíba, que cria incentivos para a geração de energia elétrica de fontes renováveis em áreas da União destinadas à reforma agrária. Pelo texto, poderão se beneficiar da lei pessoas físicas ou jurídicas organizadas em cooperativas e associações que representem assentados. Para viabilizar a geração de energia limpa nos assentamentos, a proposta assegura acesso prioritário a linhas de financiamento em bancos públicos e prioridade no licenciamento de obras de rede elétrica. O projeto também permite que o excedente de energia de microgeração e de minigeração distribuída seja adquirido por distribuidoras ou órgãos públicos. De acordo com o relator, deputado Júlio Lopes, do PP do Rio de Janeiro, o projeto cria a possibilidade para que cerca de 1 milhão de famílias acessem novas fontes de renda por meio da comercialização de excedentes energéticos. Na opinião do parlamentar, ao permitir que essas famílias instalem e operem usinas de energia limpa, o projeto cria um ambiente de negócios favorável ao cooperativismo e ao associativismo rural.
9: É um projeto que tem um mérito muito especial de dar àquelas pessoas que estão em áreas destinadas à reforma agrária. Portanto, pessoas que não têm propriedade, que não têm terra, que não têm outras possibilidades de desenvolverem projetos de energia e a partir desses projetos terem uma capitalização, terem uma renda. E eu entendi que isso será de grande valia para a capitalização dessas áreas mais pobres do Brasil, ajudando essas populações menos assistida.
8: O projeto que cria incentivos para a geração de energia renovável em assentamentos da reforma agrária ainda será analisado pelas comissões de Agricultura, de Finanças e Tributação e de Constituição e Justiça. Da Rádio Câmara de Brasília, Maria Neves.
1: Marcelo Moraes, do PL do Rio Grande do Sul, é favorável ao projeto que atualiza as regras do crédito fundiário para a compra de imóveis rurais. Segundo o deputado, a proposta torna a política de acesso à terra mais justa ao considerar as diferenças de preços entre as regiões do país.
2: Marcelo Moraes afirma que os limites atuais estão defasados e dificultam o acesso de agricultores familiares ao programa. Para ele, a medida fortalece o crédito fundiário, amplia a inclusão produtiva e contribui para o desenvolvimento regional e a segurança alimentar.
0: Esporte.
1: Arthur Oliveira Maia, do União da Bahia, é autor da proposta que proíbe a publicidade, a propaganda e o patrocínio de apostas de cota fixa, as chamadas bets, em todo o país. O projeto ainda veda a contratação de influenciadores, atletas e celebridades para divulgar as apostas.
2: O texto proíbe também o patrocínio de eventos e a utilização de marcas de bets em estádios, arenas e outras instalações. Arthur Oliveira Maia acrescenta que 20% da área de exposição das plataformas de apostas deve ser destinada a alerta sobre os riscos do jogo.
0: Ciência e tecnologia.
1: Fernanda Coelho Filho, do União de Pernambuco, solicita a criação da Frente Parlamentar em defesa do Programa Espacial Brasileiro. O deputado entende que o colegiado pode colaborar com a formulação de políticas públicas voltadas para o setor espacial e de inovação tecnológica.
2: Fernando Coelho Filho afirma que a iniciativa visa fortalecer a soberania nacional com o desenvolvimento de programas em telecomunicações e monitoramento climático e territorial. Ele argumenta que a frente vai atuar para garantir recursos orçamentários para o setor.
1: Antônio Doido, do MDB do Pará, celebra a aprovação na Câmara de projeto que impede o bloqueio de recursos do Fundo de Universalização dos Serviços de Telecomunicações. Ele ressalta a importância do FUST no financiamento de ações para ampliar o acesso à internet no país.
2: Antônio Doido avalia que a medida pode assegurar mais recursos para levar internet de qualidade a escolas públicas, áreas rurais e comunidades que ainda não têm atendimento adequado. O texto também prevê mais investimentos para a infraestrutura das próprias operadoras.
1: Juscelino Filho, do Maranhão, é favorável ao projeto que estabelece novas regras para o compartilhamento de postes de energia elétrica por empresas de telecomunicações. A proposta busca ampliar a organização das redes e garantir acesso isonômico à infraestrutura.
2: O texto atribui à ANEEL e à Anatel a definição das regras técnicas e econômicas do compartilhamento e prevê prazo de 5 anos para regularizar. Ocupações irregulares. A proposta, que tem o apoio de Juscelino Filho, também incentiva a modernização da infraestrutura.
0: Segurança Pública.
1: Mário Frias, do PL de São Paulo, defende ampliar o prazo da prisão temporária em investigações de organizações criminosas e associações criminosas de alta complexidade. A medida vale para casos que dependam de provas como quebras de sigilo e análise de dados digitais.
2: Pela proposta, a prisão temporária poderá durar até 40 dias, com possibilidade de prorrogação por igual período, mediante decisão judicial fundamentada. Segundo Mário Frias, o texto também estabelece prazo de 30 dias para o Ministério Público se manifestar após a conclusão do inquérito.
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0: Justiça.
1: Felipe Francischini, do Podemos, do Paraná, quer reforçar a proteção patrimonial da mulher na dissolução do casamento ou da união estável. Ele defende que medidas de bloqueio e proteção de bens não poderão atingir imóveis ou outros bens dados como garantia em financiamentos.
2: Felipe Francischini afirma que a medida evita que bens que ainda pertencem juridicamente ao banco ou a outro credor sejam incluídos na proteção patrimonial. Segundo o deputado, a intenção é assegurar que as medidas incidam apenas sobre bens efetivamente disponíveis.
0: Últimas notícias.
1: O jornal Câmara dos Deputados irá a Salvador nesta sexta-feira para mais uma gravação itinerante da Voz do Brasil nos estúdios de emissoras da Rede Câmara de Rádio.
2: Lado a lado, um âncora da Rádio Câmara de Brasília e um âncora da emissora local vão apresentar as principais notícias do dia. O programa gravado em Salvador irá ao ar na próxima segunda, dia 31.
1: Termina agora o jornal Câmara dos Deputados, produzido pela Rádio Câmara, com trabalhos técnicos de Everson Urani e apresentação de Márcio Aquiles Sardi e Val Monteiro. Boa noite.
2: Uma ótima noite. Você fica agora com o Minuto do TCU.
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11: 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O painel vai reunir representantes do governo, empresas, universidades, organizações da sociedade civil e especialistas internacionais. O evento é aberto a todos os interessados e será transmitido ao vivo pelo canal do Tribunal no YouTube a partir das 14h. 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
0: 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Boa noite.

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1: 22 horas.
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2: 23 horas e 13 minutos.
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1: 23 horas.
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1: 23 horas.
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1: Meia-noite.
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0: 2 horas.
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1: 4 horas. 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

0: 4 horas.
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2: 5 horas.
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3: 5 horas.
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1: Centro-América, 6:02, bom dia. E aí, tudo bem com você? Tô de volta, hein? Simbora, galera. Quinta-feira, 27 de agosto de 2026. Centro-América. Eu sou o Julinho Vidal e a gente tá juntinho até às 10 da manhã.
0: Olha a hora, hein? Bom dia. 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

0: Central América, rádio do seu ritmo, Juan Vitor e Augusto Dávila, peraí, fica aí, peraí, você também já tem mais aqui pra você, tá? 6:15, bom dia, ótima quinta.
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3: A verdadeira paz profunda. Havia um rei muito sábio que ofereceu um grande prêmio ao artista que fosse capaz de captar em uma pintura a paz profunda. Muitos artistas começaram a pintar suas telas. Procuravam as cores mais tranquilas, as pinceladas mais suaves, os motivos mais calmantes. Um deles quis pintar o silêncio, mas não conseguiu. Outro quis pintar a brisa suave, mas só conseguiu fazer um furacão. Muitos tentaram retratar a paz das formas mais variadas. No dia marcado, várias telas foram apresentadas ao rei. O monarca olhou atentamente cada uma das obras. Eram realmente belíssimas. Mas ele queria encontrar aquela que representaria a paz. Finalmente, ficou com duas pinturas que mais gostou e tinha que escolher entre elas. A primeira representava um lago muito tranquilo. Este lago era um espelho magnífico onde se refletia uma paisagem maravilhosa com árvores, montanhas e as nuvens do céu. Tudo suave, delicado e plácido. Era a visão do paraíso mais perfeito. Todos que olharam para essa pintura achavam que ela representava perfeitamente a paz profunda. A segunda pintura também tinha montanhas, mas estas eram cheias de escarpas e sem nenhuma vegetação. Sobre elas havia um céu onde se armava uma tempestade com uma chuva forte, raios e trovões. Descia pela montanha uma cachoeira agitada com a água batendo em rochas e formando espumas. As pinceladas eram vigorosas e fortes, as cores vibrantes. Nada naquele quadro parecia ter paz. Quando todos já olhavam com estranheza para aquela obra, o rei reparou um pequeno detalhe. Atrás da cachoeira havia um arbusto crescendo de uma fenda na rocha. Neste arbusto, um delicado ninho de passarinho. No meio da turbulência da água, o pássaro estava calmamente sentado, observando a natureza, na mais profunda paz. O rei escolheu a segunda tela. Todos ficaram espantados e o sábio monarca explicou: a paz profunda não é estar em um lugar calmo, sem ruídos, sem problemas, livre de dores e de tentações. A paz profunda é estar calmo e confiante, independente do meio que nos cerca. Qual é o seu conceito de paz? É igual a este lago tranquilo? Parece uma simbologia perfeita para definir essas palavras tão buscadas por todos ao longo da vida. Mas quantas vezes, de fato, a nossa vida se encontra como este lago? Muitos momentos são semelhantes ao quadro da cachoeira agitada, onde o temporal se arma. No entanto, ter paz em meio ao caos é uma habilidade valiosa para preservar o equilíbrio emocional e mental, mesmo em situações desafiadoras. Encontrar serenidade no tumulto requer a capacidade de focar no que pode ser controlado, deixando de lado o que está além do nosso alcance. Cultivar a resiliência emocional e buscar momentos de tranquilidade, mesmo que breves, são fundamentais para manter a paz interior em meio às adversidades. Até porque, uma hora, a cachoeira pode vir mais calma e a tempestade ir embora. Não é um estado permanente. Por isso, é necessário aprender a ter equilíbrio, tranquilidade e a tão requisitada paz nesses momentos. 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
6: Mato Grosso já permite a substituição de vegetação nativa campestre por pastagens em áreas úmidas. A conversão depende de autorização da SEMA e do cumprimento das regras de preservação ambiental.
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0: São 6h31. Uma excelente manhã para você, ouvinte. Hoje, quinta-feira, dia 27 de agosto de 2026. Eu sou Fernanda Piva e vamos juntos a partir de agora com informações de Cáceres e, é claro, de toda a nossa região até as 8 horas da manhã. E junto comigo aqui no estúdio, Jaconias Neto. Bom dia, Jaconias.
1: Bom dia, Fernanda Piva. Bom dia, caro ouvinte, amigos do rádio. Obrigado pelo carinho da sua companhia. Ligado aqui na 103. Satisfação, viu, ter a sua companhia. Já aproveito para te convidar a participar conosco. Mande seu comentário, sugestões de reportagem pelo número 9803-5504.
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0: Águas do Pantanal terá reajuste de 19,89% nas tarifas de água, esgoto e outros serviços prestados pela autarquia.
1: Defensoria Pública de Mato Grosso reorganizou o atendimento em mais de 30 comarcas do estado. Cidades da região terão unificação de comarcas.
0: E hoje falaremos de economia com o Gustavo de Oliveira.
1: Hoje será ouvido o candidato ao Senado, José Medeiros.
0: Essas e outras informações, a partir de agora, aqui no Primeira Página. E para você que se preocupa com a nossa cidade, que se preocupa com os desastres naturais e que sempre está querendo ajudar, eu tenho uma boa notícia. A Coordenadoria Municipal de Proteção e Defesa Civil aqui de Cáceres, em parceria com a Defesa Civil do Estado de Mato Grosso, vai realizar um curso de graça para formação de voluntários. A capacitação vai ser no dia 4 de setembro, das 8 da manhã às 5 da tarde, no Sindicato Rural de Cáceres, que fica ali na Avenida Santos Dumont, no bairro DNR.
1: O curso é voltado a moradores interessados em atuar na prevenção, preparação e respostas em situações de desastre. A proposta é preparar voluntários para ajudar a comunidade em momentos de emergência e contribuir para a segurança da população. A inscrição é de graça e pode ser feita pela internet.
0: Quem tiver interesse em participar deve acessar o formulário de inscrição que foi divulgado pela Coordenadoria Municipal de Proteção e Defesa Civil. A organização destaca que a participação dos voluntários é importante para fortalecer a capacidade de resposta do município e, é claro, ajudar a proteger vidas.
1: Olha só para esse próximo assunto: gestores públicos e privados, pesquisadores e profissionais que atuam com prevenção e respostas a desastres pode se inscrever em uma capacitação também de graça do IBGE. A terceira turma do Sinded Lab Desastres será realizada no dia 17 de setembro, das 9 da manhã ao meio-dia. As inscrições já estão abertas até o dia 10 de setembro.
0: A formação é de graça, online, e vai ser ministrada por técnicos do IBGE. Os participantes vão ter acesso a ferramentas e dados que podem ajudar no planejamento, monitoramento e resposta a situações de risco.
1: Durante o curso, os participantes vão aprender a localizar e utilizar informações estatísticas geográficas produzidas pelo IBGE, que podem auxiliar na prevenção e na tomada de decisões durante emergências. Lembrando que as inscrições podem ser feitas até o dia 10 de setembro.
0: E agora eu quero trazer uma boa notícia para você que é pescador. A gente sabe que você que é pescador estava vivendo uma situação bem difícil. O seguro defeso ainda não tinha sido pago, mas só que mais de 21 mil pescadores artesanais começaram a receber já na terça-feira o segundo lote do seguro defeso. Os pagamentos vão até sábado, dia 29, e somam mais de 100 milhões de reais.
1: Ao todo, 21.362 pescadores que já tiveram direito ao benefício reconhecido pelo INSS serão contemplados. Lembrando também que o seguro defeso é uma renda temporária paga ao pescador artesanal durante o período em que a pesca fica proibida para proteger a reprodução dos peixes.
0: E vamos mudar de assunto agora. Eu quero falar um pouquinho sobre educação, porque faltam apenas 5 dias para terminar as inscrições para os cursos técnicos integrados ao ensino médio do IFMT. E aqui em Cáceres, o campo Professor Olegário Baldo oferece 245 vagas para o ano letivo de 2027.
1: São 140 vagas para curso técnico em agropecuária, 70 para técnico em informática, para internet é 35 e para técnico em florestas. O curso são em período integral em Cáceres. A seleção será feita por meio do histórico escolar. As inscrições terminam no dia 31 de agosto e nesta modalidade são de graça. Para participar é preciso ter concluído o ensino fundamental ou equivalente até a data da matrícula.
0: Também é possível concorrer às vagas reservadas pelo sistema de cotas, que é destinado a estudantes de escolas públicas, pessoas com deficiência, candidatos pretos, pardos ou indígenas ou quilombolas, e o resultado da seleção por histórico escolar vai ser divulgado no dia 6 de novembro. As matrículas dos aprovados serão realizadas de 5 a 7 de janeiro de 2027.
1: As inscrições devem ser feitas pelo site seletivo.ifmt.edu.br. Quem pretende concorrer a uma das 245 vagas do campus de Cáceres deve ficar atento ao prazo e não deixar a inscrição para a última hora.
0: Agora vamos mudar de assunto, vamos para a prestação de serviço, que tem bastante coisa para a população. Começando falando sobre a conta de água. Infelizmente, moradores de Cáceres vão ter que preparar o bolso. A Agência Reguladora Intermunicipal de Saneamento de Mato Grosso, a ARES-MT, aprovou um reajuste de quase 20%. Foram 19,89% nas tarifas de água e esgoto e nos preços de outros serviços prestados pela Água do Pantanal. O aumento começa no dia 25 de setembro. A decisão foi aprovada por unanimidade e está registrada em ata publicada no Diário Oficial do Tribunal de Contas do Estado de Mato Grosso.
1: Segundo a ARES-MT, o reajuste foi baseado em estudos técnicos e tem como objetivo manter o equilíbrio financeiro e a sustentabilidade dos serviços de abastecimento de água, esgoto sanitário.
0: A proposta foi solicitada pela própria Águas do Pantanal, que também recebeu o aval do Conselho Municipal de Regulação e Controle Social de Cáceres. A ata da reunião, porém, não apresenta tabela com os novos valores para cada faixa de consumo.
1: A reportagem entrou em contato com a Águas do Pantanal para saber quais serão os valores cobrados dos consumidores e buscar um posicionamento sobre o reajuste. Até o fechamento desta nota, a autarquia não havia respondido.
0: Outra notícia para você, agora para você que é idoso. Idosos de baixa renda têm direito a comprar passagem de ônibus interestaduais com 50% de desconto, sem que seja exigido a compra do bilhete com antecedência. Uma decisão da Justiça Federal em Rondônia reforçou esse direito e tem abrangência nacional.
1: É um passo muito importante para os idosos. O benefício vale para pessoas com 60 anos, mais a renda de até 2 salários mínimos. O que corresponde atualmente a R$ 3.242. A legislação também garante 2 vagas de graça em cada ônibus interestadual. Depois que essa vaga forem ocupadas, os idosos de baixa renda têm direito ao desconto de 50%.
0: E como é que você faz para poder conseguir essa passagem? Para solicitar o benefício, é preciso só apresentar um documento oficial com foto, CPF e o comprovante de renda no guichê da empresa. Se a empresa se negar a conceder esse benefício, então você deve informar o motivo, você deve pedir a eles que informem o motivo por escrito. O passageiro, ele pode também registrar uma reclamação na NTT, o telefone é o 166, ou o WhatsApp, que é o 61996884306.
1: 6h41, marcando em seu relógio. Olha só esse assunto. É sobre o banco de sangue. Quem pretende doar sangue precisa estar atento, né? Às novas regras que vai ser ainda nesse próximo. Nos próximos blocos, né? Vamos destacar também esse momento muito importante sobre esse passo aqui também na nossa região, viu? Então, além dessa atenção especial com os idosos, também tem um banco de sangue, que é os assuntos que vamos destacar ainda no primeira página ainda de hoje, tudo bem?
0: Vamos falar sobre a Defensoria Pública Unificada. Para você que utiliza a Defensoria, A Defensoria Pública de Mato Grosso reorganizou o atendimento em mais de 30 comarcas do estado. A mudança prevê que um mesmo defensor pode atender duas cidades com deslocamento entre os municípios. Na região de Cáceres, a mudança atinge Mirassol do Oeste e Rio Branco, que passarão a ter atendimento compartilhado. Araputanga passará a compartilhar o atendimento com São José dos Quatro Marcos. Já Uru...

O novo modelo começa a valer após o próximo processo de remoção interna. Temos outra notícia aqui também, seguindo esse caminho, sobre cartórios, as ordens judiciais dos cartórios. Você que tinha aquele costume de esperar o cartório receber os registros de imóvel, pois é, os cartórios agora de registros de imóvel no Mato Grosso vão receber em tempo real quando for ordens judiciais de penhora, arresto e sequestro de imóveis. A mudança ocorreu nesse mês com a implantação do sistema Constrijude. A plataforma conecta a justiça aos cartórios e padroniza o envio eletrônico dessas ordens. Na prática, a decisão do juiz chega mais rapidamente ao cartório, reduzindo etapas de retrabalho. Mas atenção, receber a ordem em tempo real não significa que a restrição seja registrada imediatamente na matrícula do imóvel. O cartório ainda precisa analisar a determinação e cumprir as etapas necessárias. Para quem pretende comprar o imóvel, a orientação continua a mesma. Solicite uma certidão atualizada da matrícula e verifique a situação do bem e dos proprietários antes de iniciar a negociação. Aqui em Mato Grosso, foram processadas cerca de 1.200 penhoras de imóvel entre 2020 e 2025. Nos primeiros 7 meses de 2026, já foram 361. São 6h45, nós vamos para um pequeno intervalo. Daqui a pouco a gente volta com mais informações e depois a gente vai falar um pouquinho sobre economia.

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0: volta e vamos falar um pouco sobre economia. E para você que tem dívida com a Prefeitura de Cáceres, pode aproveitar o Refis 2026 para regularizar esses débitos com descontos em juros e multas. O prazo para aderir ao programa termina no dia 31 de outubro.
1: Para quem conseguir pagar a dívida de uma vez, o desconto é de 100% sobre os juros, as multas. Também é possível parcelar o débito em até 60 vezes. Neste caso, os descontos são dos juros e nas multas podem chegar a 80%. A orientação para quem tem débito é não deixar negociar para a última hora. O interessado deve procurar a prefeitura para conferir o valor atualizado da dívida, as condições do parcelamento e como fazer a adesão.
0: Outras informações estão disponíveis no site da Prefeitura de Cáceres, no endereço caceres.mt.gov.br.
1: Quem está procurando emprego tem uma nova oportunidade nesta quinta-feira, dia 27. O IEL Mato Grosso realiza mais uma edição do Dia E, com 337 vagas de emprego em 8 municípios do estado.
0: Aqui em Cáceres, o atendimento vai ser feito na Casa da Indústria. As vagas são para diferentes perfis profissionais em áreas como logística, alimentação, construção, infraestrutura, comércios e serviço. A ação reúne 17 empresas e aproxima quem está procurando trabalho das indústrias que estão contratando.
1: No mercado de trabalho, o Dia E é realizado uma vez por mês, mas o IEL também mantém o atendimento durante horário comercial, nas unidades do Senai e nas casas da indústria. Quem não conseguir participar da ação de manhã pode consultar as vagas disponíveis pela internet no site emprega.indi.
0: Então anota aí, hoje, quinta-feira, dia 27, lá na Casa da Indústria, aqui em Cáceres. É uma boa oportunidade para você que está buscando trabalho.
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1: O dólar subiu 0,22% e fechou R$ 5,15. Já a Ibovespa, principal índice da Bolsa Brasileira, avançou 0,01% aos 174.586 pontos. No Brasil, os investidores acompanharam a prévia da inflação, que caiu 0,40% em agosto. Também pesaram no mercado os dados das dívidas públicas federal, que chegou a 9 trilhões e 280 bilhões de reais em julho.
0: Nos Estados Unidos, a inflação subiu 0,2% em julho, enquanto o PIB cresceu 1,5% no segundo trimestre. Os números mantiveram os investidores atentos aos próximos passos do Banco Central americano sobre os juros. E no mercado financeiro, o euro teve alta de 0,03%, mas continua sendo vendido a R$ 6.
1: 6:51. Esse próximo assunto justamente destacou aí muitas coisas, né? Que ainda vai ser nesse próximo bloco, viu? Falamos do mercado de trabalho, também sobre o contrato de namoro, né, Fernanda? Agora temos o Gustavo de Oliveira, chega agora trazendo muitas informações e fazendo também essa participação nesta quinta-feira.
3: Bom dia e uma ótima quinta-feira a você, fã da Centro América FM, que sempre nos acompanha aqui no Primeira Página. Nos últimos anos, a economia brasileira conseguiu crescer mais do que muita gente esperava. O emprego aumentou, a renda melhorou e o consumo continuou relativamente forte. Mas existe uma pergunta importante: esse crescimento é sustentável? Um dos problemas está justamente na forma como estamos crescendo. Entre 2021 e 2025, cerca de 70% do crescimento da economia brasileira veio do consumo das famílias. Outros 20% vieram do consumo do governo e apenas 10% vieram dos investimentos. E por que isso importa? Porque existem basicamente duas maneiras de fazer uma economia crescer no longo prazo. A primeira é consumir mais. A segunda é produzir mais e melhor. Consumir mais pode acelerar a economia durante algum tempo, mas se esse consumo depende cada vez mais de gastos públicos, crédito e endividamento, em algum momento aparece a conta. E ela já começa a aparecer. De um lado está o governo. As despesas públicas cresceram mais rapidamente do que as receitas e a dívida pública brasileira voltou a subir. Quanto maior a percepção de risco sobre essa dívida, maior tende a ser o prêmio exigido por quem empresta dinheiro ao país. E isso ajuda a manter os juros elevados. Do outro lado estão as famílias. O crédito também cresceu e milhões de brasileiros passaram a comprometer uma parcela maior da renda com prestações e juros. E aqui está uma coisa importante: o crédito não cria renda. Crédito antecipa consumo. Você compra hoje usando uma parte da renda que vai gerar amanhã. Quando o governo e famílias fazem isso ao mesmo tempo, a economia pode até crescer mais rapidamente no presente, mas vai acumulando compromissos para o futuro. O resultado começa a aparecer na inadimplência, nas dificuldades do varejo e no número crescente de empresas enfrentando problemas financeiros. Qual seria então um caminho mais sustentável? Investimento e produtividade. Precisamos produzir mais com os mesmos recursos, melhorar a infraestrutura, tecnologia, educação, qualificação profissional e o ambiente para as empresas investirem. Porque uma família não consegue aumentar indefinidamente seu padrão de vida apenas tomando dinheiro emprestado. E uma empresa também não. E um país, no longo prazo, segue exatamente a mesma lógica. Dívida pode comprar crescimento por algum tempo, mas é a produtividade que transforma crescimento em desenvolvimento. Até a semana que vem, aqui no Primeira Página.
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0: E é falando ainda de economia, quem trabalha com carro ou moto e está pensando em financiar um veículo deve ficar atento. O Banco do Brasil realizou ontem e realiza hoje, dia 26 e 27, o Movie Bib Day em Mato Grosso. Durante a ação, a agência do banco, em algumas cidades, vai abrir uma hora mais cedo para atender os clientes interessados em financiamento de veículos usados no trabalho. Entre cidades listadas estão Cuiabá e Rio Branco.
1: As linhas de crédito são voltadas, por exemplo, para motoristas de aplicativos, taxistas, entregadores, mototaxistas e entre outros profissionais de plataformas digitais. Para motoristas de aplicativos e taxistas, o financiamento pode ter prazo de até 72 meses de carência e até 6 meses. O financiamento pode ter prazo de até 72 meses e carência de até 6 meses. Para motos, o prazo chega a 48 meses, com possibilidade de financiar até 100% do valor do veículo.
0: O atendimento acontece nas agências participantes e também pelo aplicativo do banco. As condições dependem da análise de crédito do cliente. Cáceres não vai ter abertura antecipada, só que a agência do Banco do Brasil aqui em Cáceres também está apta para atender interessados nas linhas de financiamento.
1: Brasil e Estados Unidos vão retomar as negociações sobre as tarifas impostas sobre produtos brasileiros. A reunião será na próxima segunda-feira, dia 31, à 13h30. O encontro será virtual e vai reunir os ministros do Desenvolvimento, Indústria, Comércio e Serviços, Márcio Elias Rosa, e o representante comercial dos Estados Unidos, Jamielson Krier. A retomada do diálogo foi acertada depois de uma conversa telefônica entre o presidente Luiz Inácio Lula da Silva e Donald Trump. Na última sexta-feira, os Estados Unidos impuseram sobre taxas e produtos brasileiros que podem chegar a 37,5%. Em alguns casos, segundo o governo brasileiro, as medidas atingem cerca de 6,6 bilhões de dólares em extrações para o mercado norte-americano.
0: O Brasil também questionou as tarifas da Organização Mundial do Comércio. Agora, os dois países tentam avançar pelo caminho da negociação direta. A reunião de segunda-feira deve marcar uma nova etapa nas tentativas de reduzir a tensão comercial entre esses dois países.
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1: A arroba do boi gordo é vendida hoje a R$ 323,55. Já a arroba da vaca gorda está cotado a R$ 305,26.
0: E a saca da soja abriu o dia sendo vendida a R$ 131,12. O milho teve uma queda, está cotado a R$ 45,55. E a pluma do algodão é comercializada nesta quinta-feira a R$ 129,31. Os dados são do IMEA, Instituto Mato Grossense de Economia Agropecuária.
1: Olha, a extração mineral começa a ganhar destaque em Cáceres. O governo federal autorizou a Agência Nacional de Mineração para dar o andamento à análise de dois processos de pesquisas de área de diamantes na faixa de fronteira de Cáceres com a Bolívia. As áreas somam cerca de 155 hectares.
0: Apesar da notícia ser uma boa notícia para a movimentação da economia, a autorização ela permite que sejam feitos estudos para verificar se existem realmente minerais no local e quais são as características desses recursos. Atenção, a avaliação, o aval ainda não autoriza a extração do diamante, apenas a avaliação do solo.
1: Caso o estudo confirme a existência de uma reserva com potencial econômico, a empresa ainda terá que cumprir outras etapas e obter as autorizações previstas na legislação. Por estarem na faixa de fronteira, os processos precisam de autorização prévia do Conselho de Defesa Nacional, que devem seguir as regras ambientais da Agência Nacional de Mineração.
0: Agora são 7 horas, nós vamos para um pequeno intervalo, daqui a pouco a gente volta com mais notícias, portanto não saia daí. Daqui a pouquinho a gente vai falar sobre os cargos eleitorais e o que faz cada um.

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2: São 7 horas.
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2: Estamos de volta com Primeira Página, são 7:02. Olha, lembrando que nesta quinta-feira, a Centro América volta a entrar em rede com as 6 emissoras do grupo. Cuiabá, Sorriso, Sinop, Rondonópolis, Primavera do Leste e Cáceres. O objetivo é ouvir os candidatos ao Senado Federal em entrevistas especiais.
3: Ontem foi ouvido o candidato Mauro Mendes. Hoje vai ser ouvido o candidato José Medeiros. No dia 28, amanhã, Carlos Fávaro. Aí a gente volta na segunda-feira com Janaína Riva e no dia 1º com Antônio Galvão.
2: E você também pode participar. Envie sua pergunta para o candidato que você quer ouvir. Mande a pergunta, diga para quem ela é. E informe seu nome completo e a cidade onde você mora. Cada candidato terá 15 minutos para apresentar propostas e responder às perguntas. Acompanhe a Centro América e participe desse momento de informação e debate. É daqui a pouco.
3: E falando sobre eleições, o número de mulheres candidatas ao Senado cresceu nas eleições de 2026. Pela primeira vez desde 2014, há pelo menos uma candidata em todos os 26 estados e também no Distrito Federal.
2: Ao todo, são 69 mulheres na disputa por uma das 54 vagas do Senado que serão renovadas nesta eleição. O número é de 19% maior que registrado em 2022, quando 58 mulheres concorreram ao cargo.
3: Mesmo com o crescimento, as mulheres representam 22% das candidaturas ao Senado neste ano. Os homens são 78%.
2: Entre as candidatas estão senadoras que buscam a reeleição e políticas que já tiveram mandato no Senado e tentam retornar à casa. Os dados são do Tribunal Superior Eleitoral e foram divulgados pela agência Senado.
3: E ainda neste tema, você sabia que uma decisão tomada lá na capital do estado pode parecer muito distante da sua rotina, mas ela pode estar por trás de uma regra que você segue, de um serviço que você utiliza ou de uma política pública que faz parte do seu dia a dia. Mas quem toma essas decisões? E afinal, o que faz um deputado estadual? O Fabrício Baldini traz as informações.
4: O deputado estadual faz parte da Assembleia Legislativa. É lá que os parlamentares discutem e votam leis que tratam de assuntos de competência do estado. O trabalho começa muito antes da votação. Os deputados podem apresentar projetos, participar de comissões, debater propostas e alterar textos antes que eles cheguem ao plenário. E quando um projeto é aprovado pela Assembleia, ele segue para a sanção do governador. Quer um exemplo? As regras que organizam serviços e atividades sob responsabilidade do estado. Temas como a organização da administração pública estadual, os servidores do estado e questões tributárias de competência estadual podem passar pelo legislativo. Mas o deputado estadual não serve apenas para criar leis. Ele também fiscaliza o governador e a administração do estado. Isso significa acompanhar como o dinheiro público está sendo gasto, cobrar explicações e analisar as ações do poder executivo. E tem um detalhe que muita gente confunde. O deputado estadual não é quem administra diretamente um hospital, uma escola ou uma rodovia. Essa é uma função do Poder Executivo do Estado. Contudo, ele pode destinar parte das suas emendas parlamentares para estes setores. Quem explica é a cientista política Cristiane Fonseca.
5: Os deputados discutem, votam e podem apresentar emendas. Nesse sentido, também participam das decisões sobre onde parte do dinheiro público será aplicado. E é justamente aí que esse mandato começa a aparecer na nossa vida. Porque segurança pública, escolas estaduais, hospitais, rodovias e infraestrutura são áreas em que o governo estadual tem presença muito concreta. O deputado não administra essas políticas, mas participa das decisões legislativas e orçamentárias que as sustentam e que tem a obrigação de fiscalizar quem as executa. E esse último ponto é particularmente importante. Uma democracia não depende apenas da capacidade de um governo realizar políticas públicas. Depende também da existência de instituições capazes de fiscalizar esse governo. governo. Por isso, quando elegemos um deputado estadual, escolhemos não apenas quem vai votar leis e orçamento, escolhemos também quem terá a responsabilidade de acompanhar, cobrar e estabelecer limites ao poder de quem governa o estado.
4: E tem mais uma diferença importante: o deputado estadual não cria leis que valem para todo o Brasil. Essa é uma competência que, em diversos temas, cabe apenas ao Congresso Nacional. Fabrício Baldini para o Primeira Página.
2: Obrigado, Fabrício Baldini, pelas informações. A Câmara de Cáceres aprovou a destinação de R$200 mil para a Secretaria Municipal de Infraestrutura. O dinheiro é resultado da economia feita pelo próprio Legislativo e devolvida aos cofres do município.
3: O recurso vai ser usado na locação de máquinas e caminhões para serviços de recuperação e conservação das vias urbanas e rurais. Durante a sessão, foram apresentadas cobranças por serviços como limpeza de ruas, campos, instalação de bebedouros e informação também sobre o asfalto no distrito de Nova Cáceres. A prefeitura tem agora 30 dias para responder às indicações.
2: Olha, destacando agora sobre o curso de inglês, olha só que bacana. Jovens de Mato Grosso, entre 16 e 29 anos, podem concorrer a uma das 500 vagas de um dos cursos online de graça de inglês. A formação dura 12 meses e também oferece capacitação para o mercado de trabalho.
3: Para participar, é preciso ter concluído o ensino fundamental, estar em situação de vulnerabilidade social e ter acesso à internet. As aulas são feitas pelo celular e não tem um horário fixo. O participante estuda de acordo com a própria disponibilidade.
2: Antes do curso de inglês, o jovem passa por uma etapa como videoaulas sobre o currículo, entrevistas de emprego, comunicação e outras habilidades profissionais. Depois, ele tem acesso a uma plataforma com vaga de emprego em mais de 400 empresas parceiras.
3: As inscrições já estão abertas e seguem até o preenchimento das vagas. O cadastro pode ser feito pelo site ou pelo aplicativo do Coletivos Coca-Cola Jovem.
1: Previsão do tempo.
2: Olha, sol com muitas nuvens durante o dia e o período, né, do céu também está nublado, com noite e também tem muitas nuvens. A mínima, por favor, Fernanda, a mínima de hoje, né?
3: A mínima de hoje é de 23 graus, a máxima de 39 graus. E a umidade relativa do ar vai estar entre 31% e 86%. E falando sobre clima, você sabia que as árvores, elas conseguem ajudar muito a manter o ambiente com um clima mais estável? O clima, quando você tem bastante árvore, ele parece um clima menos quente. Você sabia disso, Jaconias?
2: Essa eu não sabia.
3: Pois é. E a Reserva do Pantanal ganha mais uma atenção especial junto com um projeto de reflorestamento. Principalmente com a seca das nascentes do Rio Paraguai, plantas nativas podem ajudar nas condições também da nascente da região.
2: O projeto continua em Cáceres, com o foco de recuperação de áreas degradadas, preservação das nascentes e fortalecimento da vegetação nativa.
3: A iniciativa ganha ainda mais importância diante das necessidades de proteger o Pantanal, um dos principais biomas do país e fundamental para o equilíbrio ambiental da região.
2: Aos 75 anos, o biólogo José Aparecido Macedo segue dedicado ao reflorestamento e à recuperação de nascentes. Ao longo de mais de 30 anos de trabalho, ele já plantou mais de 1 milhão de mudas. Ele fala desse momento importante para o Pantanal cacerense.
0: As nascentes das cabeceiras, dos córregos, os formadores do Rio Paraguai estão morrendo, né? Tem muita área aí que muitas nascentes já secaram. Eu contei 14 nascentes só no Rio Cabaçal, então isso é muito. Aí tem Jauru, Sepetuba, né? E nós trabalhamos mais na cabeceira. Nós temos um trabalho de 35 anos já, com restauração, né? A minha dissertação de mestrado ficou em cima de muda para restauração e plantio, né? Eu acho que é de fundamental importância se fazer a restauração. Agora, hoje, nós estamos trabalhando com o sistema agroflorestal, que nós achamos que é muito importante você dar condições para o produtor, porque ele está plantando arbórea nativas e frutíferas.
3: O reflorestamento ajuda a recuperar o solo, proteger os recursos hídricos e aumentar a cobertura vegetal, contribuindo também para a preservação da fauna.
0: Muitas vezes você vai com um produtor para ele fazer a restauração e ele está degradado, certo? Ele está precisando de ser restaurado, né? Ele não tem atividade econômica viável, sustentável, né? Ele precisa disso, dessa coisa. Então, você fazer, plantar, mas também tirar o seu sustento ali. Tem que ter um projeto, né? Igual agora nós nem estamos fazendo doação de individual de muda, porque as pessoas às vezes plantam na hora errada, mata muita muda com isso, que eles querem plantar na seca, né? No período seco, e aí acaba matando a muda, e a gente não faz doação de qualquer maneira assim, porque nós costumamos plantar de novembro a março, né? Que é da chuva, pega a chuva todos, é mais viável para as plantas sobreviverem, né?
2: O trabalho do biólogo José Aparecido também envolve educação ambiental e a participação da comunidade. A proposta é fazer com que o plantio e a preservação continue, pensando principalmente nas futuras gerações.
0: Também nós temos um projeto de 200 hectares, é um projeto que o Instituto Gaia vem executando com a orientação da professora Solange Kida, né? Ela que é a coordenadora geral desse projeto, e nós já fizemos 90 mil hectares, tá, né, entre SAF e área degradada. E agora nós estamos no Parque Nacional da Chapada dos Guimarães, nós estamos com 110 hectares, agora estamos fazendo. Inclusive nós estamos fazendo coleta de semente lá, porque você não deve fazer coleta de semente de uma região para plantar na outra região, né? Você tem que coletar semente daquele ecossistema ali, daquela região. E nós estamos fazendo isso.
2: Destacando esse momento muito importante, e agradecemos José Aparecido por conceder entrevista aqui para Centro América do Meio Ambiente, destacando agora sobre saúde, né? Que inclusive mulheres em situação de violência e mães atípicas em todo o país já podem ter atendimento psicológico de graça por videochamada pelo SUS. A iniciativa prevê até 100 mil consultas por mês, também será o assunto debatido nessas próximas semanas, uma atenção com a mulher, principalmente aqui da nossa região.
3: Amanhã a gente volta com esse assunto e agora nós vamos para mais um intervalo, e quando voltar, você volta lá com a Centro América de Cuiabá para ouvir mais um debate eleitoral.
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0: 7:17. Hoje a Rede Rádio Centro-América dá sequência à série de entrevistas com os candidatos ao Senado nas eleições deste ano. A partir de agora, nós estamos ao vivo para 6 emissoras da nossa rede: Cuiabá, Sorriso, Sinop, Primavera do Leste, Rondonópolis e Cáceres. O terceiro entrevistado, definido por sorteio, realizado com a participação dos representantes dos candidatos, na verdade já é o quarto, né, Yasmin? Tivemos Pedro Tax, tivemos Margarete Busetti, ontem Mauro Mendes, e o quarto no nosso sorteio é José Medeiros.
1: José Antônio dos Santos Medeiros tem 56 anos, é natural de Caiacó, no Rio Grande do Norte, é policial rodoviário federal de carreira, mudou-se ainda criança para Mato Grosso, onde construiu sua vida profissional e trajetória política, é formado em matemática pela UFMT e também em direito. Entrou na política pelo PPS em 2010, foi eleito primeiro suplente na chapa de Pedro Tax no Senado, assumiu o mandato em 2015, quando Tax deixou a cadeira para tomar posse como governador de Mato Grosso. No Senado, chegou a disputar presidência da casa em 2017 e exerceu funções de liderança no governo. Em 2018, já pelo Podemos, foi eleito deputado federal por Mato Grosso. 4 anos depois, filiou-se ao PL e conquistou a reeleição para o segundo mandato na Câmara dos Deputados. Agora, busca a reeleição pelo PL para o Senado.
0: Conforme acordado previamente com os representantes dos candidatos, cada entrevista terá duração de 15 minutos. E esse tempo, Yasmin, começa a ser contado a partir de agora. Candidato José Medeiros, bem-vindo, bom dia.
2: Uma satisfação estar aqui com vocês da Centro América e quero cumprimentar todos aqueles que madrugaram aí e estão nos ouvindo.
1: Candidato, o senhor defende que as operações policiais contra os candidatos que estão, né, concorrendo às eleições, elas sejam suspensas nos 6 meses antes da eleição, para evitar que investigações interfiram no resultado das urnas. Mas nesse período, um cidadão comum, ele continuaria podendo ser alvo de busca, prisão ou outras medidas judiciais. Por que quem decide entrar para a política deveria ter uma proteção maior do que um cidadão comum, na sua ideia?
2: É importante a gente contextualizar, e eu falei isso dentro dessa, aspas, normalidade jurídica que nós estamos tendo no país, e eu espero que muito em breve a gente possa corrigir isso, é que nós temos hoje ministros do STF vindo para a política e utilizando do chamado lawfare para interferir no processo eleitoral. Na verdade, quando eu propus a gente fazer essa discussão, é uma provocação para a gente, para destacar a atuação partidária de ministros que utilizam-se dos instrumentos da lei para interferir. Por exemplo, no Maranhão, o ministro Flávio Dino está dentro da campanha. Isso é um horror. E a gente precisa discutir isso, né? Obviamente que na campanha tudo que você diz ganha uma dimensão muito grande e levam para o outro lado. Mas a grande verdade é que nós precisamos urgente dar um freio de arrumação no país, sob pena do cidadão não poder mais escolher livremente os seus candidatos. E sim, quem detém os poderes manipular através de operações policiais, através de perseguição aos seus adversários. E isso é muito perigoso, um juiz jogar apitando ao mesmo tempo.
0: Candidato, o senhor foi muito criticado, inclusive, por aliados do senhor. O senhor se arrepende de ter lançado essa proposta nesse período de eleição?
2: Olha, se nós estivéssemos numa normalidade democrática, eu me arrependeria se tivesse colocado. Mas nesse momento eu mantenho que nós temos que discutir isso e mantenho, inclusive, que nós façamos isso ou nós tiremos esses ministros, porque isso não é possível que a gente continue assim.
1: Óbvio. Mas a partir dessa mudança na legislação, todos ficariam blindados. E aí, se a gente olhar para um contexto de país macro, como é que essa pessoa seria julgada depois da eleição?
2: A proposta é justamente busca fazer a discussão da gente ver o horror que é isso e falar assim, ou é isso ou é aquilo. Ou seja, mostrar a necessidade da gente tirar o STF, tirar ministros do meio do processo eleitoral. Justamente buscar. Eu fiz matemática, a gente provava certas coisas pelo absurdo, dizendo, gente, ou se faz isso, ou vai ser uma operação atrás da outra em busca de desafetos. Nós precisamos arrumar essa situação, está totalmente desequilibrada, ministros interferindo no processo eleitoral de forma. Veja bem,
1: A gente vai falar sobre isso, inclusive, daqui a pouco, né? Mas um tema que a gente quer abordar com o senhor também, mas é importante a gente falar também do seu trabalho na Casa de Leis, né,
0: Cleto? Em agosto de 2025, o senhor colocou fita na boca, nos olhos, nos ouvidos, durante um protesto no Congresso, dizendo simbolizar a censura, que, segundo o senhor, embora sendo praticada pelo STF, né? O protesto ocorreu depois da prisão domiciliar do ex-presidente Jair Bolsonaro. Tinha entre as reivindicações o impeachment de Alexandre de Moraes, anistia ao 8 de janeiro. Caso seja eleito candidato, o senhor pretende no futuro usar desse artifício novamente para interesses do seu grupo?
2: Não é, na verdade, é interesses do país, porque, veja só, quando você amordaça um parlamentar, você está amordaçando não ele, não é a pessoa dele. Ele foi um eleito pela população para amplificar a voz daquele grupo que o elegeu. Isso não é permitido que se faça, é proibido pela Constituição. Então, todas as vezes que eu precisar defender aqueles que acreditaram em mim e defender o estado de Mato Grosso, eu utilizarei de todos os artifícios possíveis. Por exemplo, eu fiquei quase um ano sem poder me comunicar, hoje as redes são muito importantes, simplesmente por dizer que o ministro tinha interferido no processo eleitoral. Isso não pode acontecer.
1: Mas naquele momento, o candidato também estava em votação na Câmara, um projeto que era muito importante para milhões de brasileiros, que era a isenção do imposto de renda. Entre essas duas pautas, né? Porque essa do imposto de renda beneficiaria milhões de brasileiros. O senhor não fica constrangido de causar esse prejuízo, porque acabou sendo para muitas pessoas do Brasil?
2: Na verdade, aquele projeto estava lá há tempos. O governo empurrou com a barriga e jogava para a oposição, e não foi aquela de um dia que uma semana ali que a gente fez esse protesto que iria macular o projeto. Não acontecia aquilo ali porque o governo não autorizava que o Hugo Mota pautasse. Então era tudo um jogo ali. Há um consórcio hoje entre o governo federal e ministros do STF, e a gente queria denunciar isso, mostrar o que está acontecendo no Brasil. Entre alguns projetos que possa atrasar uma semana ou três dias e você mostrar para o país que está acontecendo um desrespeito total aos seus direitos fundamentais, aquele protesto foi mais importante.
0: O senhor faria de novo, então?
2: Faria de novo.
0: O senhor coloca o impeachment de Alexandre de Moraes, já que o senhor está tocando bastante nesse assunto, vamos entrar nesse assunto como a sua principal bandeira no Senado. Agora, continua defendendo esse impeachment. Com base no que o senhor quer julgar, impeachmentar os ministros do STF, candidato?
2: Olha, não são todos, mas são alguns, porque não é possível que você tenha um país conduzido pelas emoções de um ministro. Um ministro que torce, que faz a narrativa, que interpreta a lei de acordo com as conveniências. Ministro que relativiza um dos direitos mais sagrados, que desde pequeno ouço, o sigilo da fonte, que desrespeita, prende jornalistas, prende pastores, prende deputados no meio da noite, sem amparo legal. Isso não pode acontecer. Eu já entrei com 5 pedidos de impeachment contra ele e vou continuar fazendo isso, porque sem voltar esses ministros para dentro da caixinha, e eu digo a caixinha de respeito à Constituição, não tem como você continuar aprovando. O Congresso hoje está tacitamente fechado. Todas as leis que nós aprovamos lá, que eles discordaram, eles simplesmente sentaram em cima e o Senado não reage.
1: É um absurdo. O senhor considera que é um abuso de poder, né?
2: Total.
1: Mas nesse caso, o senhor e seus aliados políticos terem tomado a cadeira da presidência na Câmara dos Deputados, impedido uma semana de votação, também não seria um abuso de poder?
2: Olha, na verdade, isso se chama direitos da minoria, obstrução dos trabalhos, você mostrar que está acontecendo, porque era um poder avassalador. Você veja bem, a reforma tributária que impactou em todos nós, foi um rolo compressor que eles aprovaram, estavam se votando e ninguém sabia o texto. Então, são certas coisas que você tem que gritar para as pessoas verem: olha, isso aqui é um absurdo, isso aqui está indo contra os seus interesses, isso está ferindo os seus direitos fundamentais. E o parlamentar, ele está lá para representar essas pessoas, não para representar a si mesmo, e ele tem que fazer de tudo para que essas pessoas se sintam bem representadas.
0: Candidato, o senhor fala sempre sobre restabelecer o equilíbrio, né, entre os poderes. A sua proposta é para limitar a atuação de ministro do STF na abertura de inquéritos, por exemplo. Então, como
2: extinguir.
0: Tá. Como estabelecer o equilíbrio? Isso não é uma medida corporativa? Mais uma vez, reforço a pergunta, não é uma medida corporativa para proteger os deputados,
2: não,
0: os parlamentares?
2: A gente quer que respeite a lei. A lei não autoriza. Quem abre inquérito é policial. É delegado de polícia que abre inquérito. Sabe o que é que eles fizeram? Lá existe que, assim, digamos que entre no tapa um juiz e um advogado que estejam lá, um ministro e um advogado. O regimento interno do STF diz que pode fazer dentro dos cancelos do STF. Aí eles criaram o seguinte, que hoje com a internet, a jurisdição do STF se espraia. Se espraia para onde? Para todo o cosmo? Porque as ondas da internet vêm em todo lugar. É absurdo, corporativismo é isso aí. O que a gente defende é que cumpra-se a lei. Só isso. Cumpra-se a Constituição, quem for podre que se quebre, quem tiver que responder, responda. Mas não dá para um congresso ser fechado por um ministro. Não dá para 600 pessoas decidirem, 600 pessoas eleitas decidirem, e um ministro só anular tudo aquilo. Isso é um desrespeito total às pessoas, não é ao deputado.
1: Quero falar também sobre o senhor teve um mandato de senador cassado pelo TRE em 2018, em um caso que envolveu uma ata da chapa de Pedro Tax. Né? Na eleição de 2010, o Zeca Viana, para a gente contextualizar aqui para o nosso ouvinte entender, era o primeiro suplente, o Paulo Fiuza, o segundo, e o senhor, o terceiro. O Zeca Viana, ele deixou a suplência. Automaticamente, o Paulo Fiuza, que era o segundo, deveria ser o primeiro, o senhor, o terceiro. Né? Mas nessa nova ata, o senhor constava como o primeiro suplente. E aí o TRE considerou esse documento fraudulento. Só para a gente voltar ao passado, para relembrar esse caso, né? O senhor foi o principal beneficiado. Por que que o senhor aceitou ficar como senador, já que o senhor estava na ata que o TRE considerou fraudulenta como primeiro suplente e não se posicionou dizendo que, de fato, o senhor, na verdade, era o segundo suplente?
2: Eu não posicionei. Assinei. Na verdade, eu fui convidado para ser segundo suplente. E aí, o que aconteceu? O segundo não renunciou, porque ele teria que renunciar para se registrar. Chega a hora de registrar a chapa, quem tá? Não renunciou, não tem renúncia, então não teria chapa. E mais, as assinaturas foram falsas pelo seguinte: o chefe da coligação, que era Mauro Mendes, estava para um lado, Pedro Tax estava para o outro, não sei o quê, não tem tu, vai tu mesmo. Foi o que eu fiquei sabendo, os advogados assinaram. Agora, eu posso dizer o seguinte: nunca entrei naquele prédio ali do Santa Rosa porque precisava de cartão eletrônico. E eu não tinha esse cartão, eu morava em Rondonópolis e não saí de lá. Então, o que pode ter acontecido ali, eu sei pelo que falaram. Eu só sei que minha assinatura também não era verdadeira.
0: Mas teve fraude ou não teve,
1: candidato?
2: O quê?
0: Essa ata.
1: A ata.
0: A justiça diz que houve fraude.
2: Sim, nas assinaturas. Nas assinaturas, os advogados que fizeram as assinaturas. Foi o que eu fiquei sabendo.
1: Então, mas por que que o senhor não renunciou?
2: Então, renunciar. Eu fui registrado como primeiro suplente porque era impossível o outro.
1: Mas o senhor foi registrado como primeiro suplente na ata que condizia como fraudulenta. Não, porque na segunda ata,
2: não,
1: que também...
2: Na segunda ata foi que inventaram.
1: Mas nessa ninguém entrou recorrendo contra a ata. Tanto que teve projetos, papéis de campanha que apresentavam o Paulo como...
2: Fraudulento.
1: Então o processo, porque faz parte do processo do TRE, mostrava os papéis de campanha, as assinaturas fraudulentas.
2: No TSE, e foi feito campanha com Medeiros primeiro suplente. No momento que registrou a ata, morreu Maria Preá. O que tinha de fraudulento naquela chapa, naquela ata, que eu fui saber depois, eram as assinaturas feitas ali do delegado. Erro que eles fizeram ali para poder reformar. Não era de troca, não. Porque a troca foi feita pela comissão porque não tinha como registrar, senão ele não poderia ter sido candidato. Então foi feito porque devia fazer, senão não tinha chapa.
1: Pela pesquisa, pelo que foi, na verdade, investigado pelo TRE, consta duas atas e uma das atas que tem o nome do senhor enquanto primeiro suplente, que foi fraudulada, que teria ali a assinatura fraudulenta. A Polícia Federal, ela fez a perícia e indicou isso dentro do documento.
2: E as assinaturas deles eram falsas.
1: E depois, inclusive...
2: A minha também era falsa.
1: E, inclusive, então, e que era verdadeiro, o senhor estava como segundo suplente, não como primeiro.
2: Isso aí, para mim, morreu. Não, essa história de segunda aí é invenção. Isso aí foi jogo de... depois, para tentar justificar. E outra, foi feito depois que tinha sido eleito governador, né? Aí vem com essa conversa e tal, porque ou que tinha sido eleito senador. Então, senhor, isso aí para mim é tranquilo, fato passado, não tem nada a ver com isso. Se fraudaram, era quem chefiava aí dentro, ou seja, se trocaram, então não tem nada a ver com a fraude.
0: Vou fazer uma rápida pausa, 13 minutos já de entrevista, a gente faz uma rápida pausa, na sequência do intervalo a gente retoma para fazer outros questionamentos aqui ao candidato ao Senado.

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0: De volta, recebemos hoje no estúdio do Primeira Página o candidato ao Senado José Medeiros. A gente retoma a contagem do tempo agora para falar de segurança pública. O senhor apresentou uma proposta que críticos chamaram de lei do abate, permitindo uma resposta policial mais imediata diante de criminosos fortemente armados. Só que essa ação, candidato, é um pouco subjetiva, né? Parte muito ali da avaliação do policial. O senhor não teme que pode ter erro ou os policiais estão preparados?
1: Olha, a arma de guerra, isso foi feito principalmente para combater aqueles comboios, na caranda de ponto 50, era tudo, no sentido de proteger a polícia, porque se a polícia, aliás, contra aquelas armas não tem como ter reação, são armas que tem até 100 tiros por segundo, uma rajada daquela não tem, então é no sentido da polícia poder atirar primeiro.
2: O senhor, a câmera policial, no policial, o senhor é a favor ou contra?
1: Olha, é o seguinte, eu penso que a transparência ela é totalmente necessária. Agora, nesse momento que nós estamos, eu sou totalmente contra pelo seguinte, o que se tem hoje é uma demonização do trabalho policial. Então, eu sinceramente, eu penso que o bom policial, ele não tem que ser escrutinado dessa forma. Agora, se colocar em todos os deputados, senadores, governadores, juízes e promotores, aí tá tudo certo.
2: Mas nesse caso do projeto do senhor, poderia acontecer casos em que o policial poderia errar porque ele é humano. A Sim. câmera corporal também não ajudaria nesse sentido?
1: Ajudaria, assim como ajudaria, por exemplo, uma câmera corporal no Alexandre quando ele vai tomar café com o Lula e com o Alcolumbre. A gente ouvir, ou quando ele se senta com o Vorcaro, né?
2: Mas então, nesse caso assim, a gente está falando de ação policial com as pessoas, no dia a dia, que são uma questão de segurança pública.
1: Exatamente, e nós estamos falando de segurança jurídica, né? Por isso que eu falo, ou você escrutina todos os agentes públicos e políticos, ou então você não escrutina ninguém. Eu penso assim, a desconfiança só em cima do policial, eu acho um absurdo que a gente possa ter uma condescendência tanta com alguns e menos com outros.
0: Muito bem, nosso tempo acabou. Candidato José Medeiros, obrigado pela sua participação aqui no Primeira Página, e amanhã a gente dá continuidade à nossa série de entrevistas.
1: Valeu, foi muito rápido.
2: Foi rápido, né? Obrigada pela participação. Valeu. Do senhor. Amanhã a gente continua e nós teremos e receberemos aqui na bancada do Primeira Página o Carlos Fávaro, o candidato Carlos Fávaro.
1: Do STF.
0: 7h38. O Brasil tem eleitores com histórias e níveis de escolaridade muito diferentes, e essa diversidade ela também aparece na forma como cada um busca informação, acompanha a política. A reportagem de Fabrício Baldini, ele mostra como dois eleitores com trajetórias escolares bem diferentes se informam e o que levam em conta na hora de votar.
3: Uma mesma eleição reúne eleitores com histórias de vidas e níveis de escolaridade muito diferentes. No Brasil, 27,9% do eleitorado tem um ensino médio completo. Outros 21,1% não concluíram nem o ensino fundamental. Já em Mato Grosso, 5,4% dos eleitores tem somente o ensino fundamental completo. Outros 27,1% tem um ensino médio completo. E apenas 13,7% concluíram o ensino superior. A dona Maria José Barros, de 75 anos, parou de estudar muito jovem, ainda com 13 anos. Agora reiniciou os estudos. Ela fala da importância da escolaridade para todas as áreas da vida, principalmente na hora de escolher o candidato e ir até a urna.
4: Eu acho muito importante, né? Porque a gente vai sabendo mais o que é uma política, o que tem lá na frente, né? Então a gente vai aprendendo mais, vai ser melhor.
3: A trajetória escolar pode influenciar até a forma como cada pessoa se informa. O Gabriel Machado, que tem 23 anos e cursa medicina, conta como é o seu acesso à informação para decidir em quem votar.
5: Eu verifico se uma informação política é verdadeira ou não nos livros de história, porque é com a história, com o passado, que a gente aprende a corrigir os erros para o futuro. E dessa forma, eu começo a moldar o que pesa mais na minha decisão de voto, porque é nesse momento que eu costumo acompanhar os debates e as propostas dos candidatos, aquilo que se alinha ao que eu acho importante e principalmente aos direitos humanos, né?
3: Na educação, aprender a ler e escrever também pode significar ganhar mais autonomia para lidar com informações do dia a dia. O professor Fábio Nascimento acompanha de perto perto essa transformação e ajuda a explicar como a escola contribui para a participação dos alunos na sociedade.
6: Quando você aprende a ler e escrever, automaticamente você vai ter o quê? Mais autonomia e independência na hora de você fazer seu voto, né? Então você não vai ficar suscetível ao erro de errar o número do candidato na urna. Você pode levar uma colinha e você vai conseguir ler o número, o nome do candidato, conferir na tela até apertar a tecla do confirma.
3: Dados do Tribunal Regional Eleitoral de Mato Grosso mostram a diversidade do eleitorado no estado. 18,4% declaram não ter concluído o ensino médio. Já entre os eleitores com fundamental incompleto, o percentual chega a 19,9%. São perfis que participam da mesma eleição, mas podem ter acesso a informações de forma muito diferentes. A cientista política Cristiane Fonseca explica.
7: A escolaridade interfere nos recursos que cada pessoa possui para buscar, selecionar, comparar e interpretar informações políticas. Esse é um ponto bastante consolidado nos estudos sobre comportamento político. A educação aparece de forma recorrente associada ao conhecimento político porque amplia habilidades de leitura, repertório e capacidade de compreender informações.

0: tenha condições de entender as propostas, avaliar os candidatos e fazer sua escolha de forma consciente. Fabrício Baldini para o Primeira Página.
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2: Lohane Costa, bom dia, bem-vinda. E o que você conta pra gente na previsão do tempo?
3: Muito bom dia, Cleto, pra você também, pra você que tá aí do outro lado nos ouvindo, a Yasmin. E também é importante reforçar que já comece o dia com a garrafinha de água do lado. A gente tem informações importantes da meteorologia para indicar esse cenário de hoje, porque agora, 7 horas e 43 minutos, já temos 29 graus, é isso mesmo, temperatura beirando ali já os 30 graus e deve ser assim nos próximos dias também, tá? Já te oriento que teremos mínimas entre 25 e 28 graus de um cenário sendo analisado de hoje até domingo, pelo menos. Então, lá entre sábado e domingo, essas mínimas ficam entre 27 e 28 graus, já é um alerta muito importante em relação justamente a sensação térmica, que pode ainda piorar. As máximas vão permanecer entre 38 e 41 graus. 41 graus no domingo. Para quem está se organizando aí já no fim de semana, já fique de olho também nessas condições, porque quando a gente olha para essa temperatura bastante elevada, a sensação térmica é ainda maior. Então, para quem vai para rios, cachoeiras, para quem vai ficar mais exposto ao sol, é importante sempre tomar cuidado para evitar insolação. Calor é coisa séria e ele pode até matar, gente. O contraste de temperaturas vai acabar trazendo um pouco mais de ventos ali entre o oeste, o centro-sul, então nós podemos sentir um pouco mais dessa ventania ao longo do dia hoje. Ontem, de acordo com o Instituto Nacional de Meteorologia, Alto Taquari, Santa Rita do Trivelato, Alto Araguai e Nova Canaã do Norte registraram acumulados entre 0,2 e 0,3 milímetros, menos de 1 milímetro. Essas cidades tiveram essa chuva que era esperada também na capital, mas não chegou. A explicação dos meteorologistas é que essa umidade não foi suficiente para formar essas nuvens carregadas de chuva, mas que choveu em outros pontos do nosso estado. Então, hoje a gente tem temperaturas mais elevadas no oeste, onde inclusive pode ter ventania, e a gente lembra, temperaturas elevadas, com vento, umidade baixa, a gente sabe que é o cenário ideal para propagação de incêndios. Então, nada de usar o fogo para limpeza. Mirassol do Oeste, Ribeirão Cascalheira, Glória do Oeste e outros municípios ali do oeste podem registrar facilmente os 40 graus. E na previsão do tempo, a gente também tem detalhes para os próximos 15 dias que indica chuva para a capital e também Várzea Grande. E é importante pontuar que os meteorologistas estão observando a possibilidade de um volume mais expressivo no final da semana de setembro, a primeira ali abrindo o mês. Nós já estamos encerrando, né, praticamente agosto, a última semana de agosto, e lá no final da primeira semana de setembro, podemos ter sim uma chuva para lavar esse ar que está extremamente poluído. E para finalizar, tem uma curiosidade bem importante, porque na previsão do tempo também tem informações sobre astronomia, porque um eclipse lunar parcial, ele vai acontecer hoje, dia 27 de agosto, né, quinta-feira, e vai poder ser observado aqui no nosso estado. Então, a partir das 9 da noite do nosso horário, né, já que lá em Brasília a partir das 10, aqui a partir das 9, a gente tem essa observação. Esse obscurecimento será à meia-noite e 13 minutos, já de sexta-feira. Segundo o Observatório Nacional, 96,2% da Lua vai ficar encoberta pela sombra. E isso acontece por causa do alinhamento, né, do Sol, Terra e Lua. E aí a Terra acaba projetando essa sombra sobre o satélite. Então é importante ficar sempre de olho no céu. E uma outra curiosidade é que nós temos o projeto O Céu de Mato Grosso, que vai ter observação com equipamentos lá na UFMT.
4: Inclusive, já vamos aproveitar, né, Cleto? Porque a gente tem uma fala do professor, coordenador desse projeto, Pablo Solarzano. Ele faz o convite, explicou pra gente como é que vai funcionar essa atividade.
5: O Céu de Mato Grosso, projeto do Instituto de Física da UFMT, convida você e toda a sua família para acompanhar conosco um dos fenômenos mais bonitos do céu, né? O eclipse lunar. Nessa quinta-feira, dia 27, a partir das 21 horas, a gente vai estar no estacionamento do restaurante universitário da Universidade Federal de Mato Grosso, com telescópios disponíveis para observação. Você vai poder ver com seus próprios olhos detalhes da superfície lunar, suas crateras, acompanhar o eclipse e ainda fazer a sua própria foto da Lua usando o seu celular acoplado a um telescópio. A participação é aberta para todo mundo e a gente está esperando vocês lá.
4: feito o convite, então, né, Lohane?
3: Exatamente. É ótimo observar o céu, ainda mais quando a gente tem equipamentos específicos para olhar com mais facilidade.
4: Muito obrigada, até amanhã.
3: Até amanhã, um ótimo dia para todos.

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1: 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Aproveite pelo menos 10 minutinhos de sol por dia, de preferência antes das 10 horas da manhã ou no fim da tarde. 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

0: De volta para reforçar um recado para quem vai pegar a 163, sentido norte do estado. A região do Barreiro, próximo ao Trevo de Vera, vai ter alteração hoje, tá? O concessionário vai fazer o içamento de vigas de um viaduto que está sendo construído no local. Os bloqueios serão alternados nos dois sentidos da rodovia e não haverá interdição total. A dinâmica, os horários das intervenções devem ser divulgados ainda hoje à tarde. A orientação para quem vai passar pelo trecho, então, é redobrar a atenção. A concessionária tem adotado bloqueios temporários de 15 minutos em cada sentido. O viaduto faz parte das obras de duplicação da 163 entre Sorriso e Sinop. Então, atenção, BR-163 terá alteração hoje no trânsito na região norte. Uma outra notícia aqui, 7h52, a cachorrada, doce tradicional feito com leite coalhado, agora é patrimônio cultural, imaterial e gastronômico de Cuiabá. Sabia disso? Pois é. A lei foi sancionada pelo prefeito Abílio Brunini. O reconhecimento valoriza não só o doce, mas também o jeito tradicional de preparar a receita, presente há gerações na capital e em municípios da Baixada Cuiabana. A cachorrada leva basicamente leite, açúcar e limão. O leite talha com o limão e depois vai ao fogo com açúcar, até formar uma calda mais escura, cremosa. Cravo e canela são opcionais. Agora a receita passa a fazer parte oficial da memória gastronômica de Cuiabá. E você, ouvinte, gosta também do doce chamado cachorrada? Bom demais, né, Yasmin?
1: Nossa, demais, demais, adoro, viu? Muito bom. 7h53 agora, esporte. Vamos falar com Flávio Santos.
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1: Bom dia, Flávio, bem-vindo.
0: Vamos ver qual vai ser a manchete dele hoje.
1: Deixa eu ver, dia. Vamos lá, quero ouvir.
0: Vamos prestar atenção, ouvinte.
3: Bom dia, Yasmin, bom dia, Cleto, bom dia a você que está sempre ligado aqui com a gente. Interessante, eu já fui direto pro Brasileirão.
0: Por que, Flávio?
3: Nós temos que ver aqui a Copa do Brasil.
1: Que aconteceu com o Santos?
3: Copa do Brasil, quartas de final. Ontem tivemos Vasco 1-0 no Vitória. Esse jogo em São Januário. Primeiro, apareceu o primeiro aqui, ó.
0: Tá bom.
3: Sério,
1: entendi.
3: Vasco 1-0 no Vitória em São Januário, né? Tem muita reclamação da arbitragem, né? Que expulsou um jogador do Vasco, que a princípio recebeu amarelo, depois o VAR chamou, o árbitro acabou expulsando, e daí foi uma confusão danada no intervalo, pressão, né? Do Felipe, ex-jogador, que hoje também é um dos diretores do Vasco, e foi lá um fuzuê, mas o Vasco venceu o jogo de ida. Agora, em São Paulo, o Palmeiras fez 3-0 no Santos, na sua arena, e detalhe, hein? 3-0 foi pouco. Poderia ter sido muito mais.
1: Palmeiras atropelou o Santos.
3: Olha como que ela fala. O Palmeiras perdeu a chance de aplicar uma goleada histórica no Santos ontem. Essa é a verdade.
0: Não enxerga desse lado negativo. Palmeiras passeou em campo, não é?
3: Mas isso é o que eu acabei de dizer. Perdeu a chance de...
1: Você está enxergando o copo meio vazio e não meio cheio.
3: Não, claro que não. Se eu acabei de dizer que perdeu a oportunidade porque, além dos 3 gols, teve muitas outras chances de aplicar essa goleada, entendeu? E acabou perdendo a oportunidade. Mas já tá definido, na
1: minha opinião. E o que você acha que aconteceu com o Santos ontem?
3: Sem o Neymar, né?
1: Só daí, o Neymar salvaria?
3: Sem o Neymar, daí fica... O Neymar não joga em campo. Ontem a gente até comentou aqui, né? Ele não jogaria. Daí o torcedor ficou na bronca.
1: Não joga em campo de sintética. Grama sintética. É. E aí só o Neymar salvaria o Santos do que aconteceu ontem.
3: Será?
0: Agora
3: que ele
0: difícil,
3: seria,
0: né,
3: o salvador da pátria?
0: Ficou mais difícil pro jogo da volta.
3: Com,
0: né,
3: certeza, já tá praticamente definido. E até ontem eu dizia lá numa gravação que a gente fez depois do Globo Esporte, que o líder do Brasileirão, e na minha opinião ontem, tinha ampla vantagem contra o Santos. Só os números do Brasileirão já dizem tudo, né? Tipo, líder Palmeiras contra um Santos que tá beirando a zona de rebaixamento, né? Praticamente um pontinho fora da zona de rebaixamento. Então, o Palmeiras tem muito mais time atualmente do que o Santos, essa é a verdade.
0: E hoje?
3: Hoje tem Grenal, hein? Hoje tem Grêmio e Inter, esse jogo às 7h no nosso horário. Será na Arena do Grêmio, e aí?
0: Bicho vai pegar, hein?
3: Eu acho que tá com cara de empate.
0: É, o primeiro jogo.
3: É, né? O Grenal, ele vai ser parecido com o Cruzeiro e Galo, Cruzeiro e Atlético Mineiro, né? Que terminou empatado 1-1. Eu penso assim.
0: Tô contigo.
3: Apesar que o jogo de hoje que será será no Beira-Rio o primeiro jogo, né, Cleto? Primeiro jogo no Beira-Rio, jogo da volta na Arena do Grêmio. O Inter jogando em casa, você acha que vai prevalecer o fator casa?
0: Eu acho que vai ser nesse estilo, esse primeiro jogo, mas está com cara de empate e tudo fica pro segundo jogo.
3: Daí será no dia 3, quinta-feira, Grêmio e Inter, e sim na Arena do Grêmio, né? Então, quartas de final, apenas esse jogo, os outros dois jogos, placares equilibrados, né? Cruzeiro e Atlético ficou 1-1 e o Vasco 1-0. O Palmeiras fez 3-0 no Santos, saiu, largou na frente. E aí, eu acho que pintou o campeão da Copa do Brasil, será? Grande, amplo, tem uma boa vantagem aqui o Palmeiras, né? Favorito aí a conquistar o caneco.
0: Como tem sido nos últimos anos, né?
3: Com certeza. Amanhã a gente volta com tudo do fim de semana, vamos ter rodada do Brasileirão, vamos falar do Cuiabá e amanhã tem mais esporte, tá bom? Bom dia.
1: Bom dia, Flávio.
0: Para encerrar, a gente traz aqui uma notícia inspiradora. Um jovem de 24 anos encontrou no trabalho uma forma de recomeçar a vida e deixar para trás, gente, o vício em apostas. Ele é de Lages, de Santa Catarina. Se chama Gustavo Pereira. Acorda às 4 horas da manhã para preparar o café, chocolate quente que vende no semáforo. A rotina começou há cerca de 20 dias. Tem ajudado o jovem a manter a mente ocupada. O Gustavo chegou a perder mais de R$500 mil em apostas e também acumulou dívidas.
1: Há 3 meses, ele aderiu à ferramenta de autoexclusão do site de apostas do Ministério da Fazenda. Além do café, o Gustavo, ele tem outros 2 empregos e passa o dia trabalhando para manter a mente ocupada. Mais do que uma fonte de renda, a venda das bebidas devolveu ao Gustavo a confiança e a alegria de conversar com as pessoas. É uma história de recomeço que a gente conta para você aqui no fim do nosso jornal, para mostrar que pedir ajuda, mudar a rotina e dar um passo de cada vez também é uma forma de vencer na vida. Então fica aqui essa mensagem para você, ouvinte. Talvez você esteja na mesma situação que o Gustavo estava no passado. Que tal pedir ajuda? Que tal dar o primeiro passo hoje? Fique bem, ouvinte. Até amanhã.
0: Até amanhã. Bom trabalho a todos.
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5: Centro América, 8 horas, bom dia. Centro América. Estamos chegando, como é que você está? Ótima manhã, hein? Excelente quinta-feira, estamos no 27 de agosto. Eu sou o Julinho Vidal. E a gente segue juntinho por aqui até as 10 da manhã.
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5: Bom dia pra você. E aí, bora junto pra primeira hora de programa que rola aqui no oferecimento da Aliança Pneus. 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

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Como é que você tá, hein? 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
7: Em Cáceres, neste exato momento, 29 graus, segundo o Climatempo, tá? A sensação térmica é de 32, o dia vai ser claro com máximas de 39 graus e mínimas de 26 graus.
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7: Centro América, 8:18. Já de volta, hein? Com muito mais aqui pra você. Fica à vontade mandando seu beijo, abraço, texto ou áudio. Você sabe disso, né? Abraço pra você que tá no trampo, tá no carro, tá na Alexa, sempre levando a gente de carona. Brigadaço. E a gente tá na Alexa. Basta dizer: Alexa, ouvir Centro América, prontinho. Você vai estar ouvindo essa aí, ó. De Black Sem Ar, 8:19.

0: Centro-América, rádio no seu ritmo, senhoras e senhores. Henrique e Juliano, amor dos outros, lindona essa, hein? 8:33. Fica à vontade pra participar, 980355504.
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0: Vamos aí para a primeira informação, então, do Centro-América News. Bom dia, Jaconias.
3: Olá, bom dia, caro ouvinte. Iniciamos o Centro América News desta quinta-feira, destacando a terra indígena Sararé, em Mato Grosso, que virou um dos principais focos de garimpo ilegal de ouro na Amazônia. Segundo dados do IBAMA, foram registrados 2.200 alertas de garimpo na área entre 2025 e 20 de agosto deste ano. A atividade atingiu cerca de 976 hectares do território, onde vivem aproximadamente 200 indígenas do povo Nambiquara. Na semana passada, a Polícia Federal, Receita Federal e Ministério Público deflagraram a Operação Solo Sagrado para investigar o esquema de extração e comercialização ilegal do ouro. Às 9:30, eu volto com mais informações. Até já.
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0: Centro-América, 8:37. Centro-América. 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Fica à vontade, tá? A gente tá juntinho. Você pode mandar seu beijo, seu abraço, seu texto, seu áudio. Natanzinho Lima, até quando?

0: 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Parabéns!
1: Vamos lá então, parabenizar a galera que está completando aniversário hoje, 27 de agosto. O Gabriel parabeniza o Fernando do bairro Dona Fifi. Parabéns aí, Fernando. Feliz aniversário, meu irmão. Tamo junto. A Mariana pra

0: ano de vida. O Rafael para Leandra do Cavalhada 2. Muitas felicidades e conquistas em sua vida. O Ricardo mandou em especial para Camila do São João. Parabéns por mais uma primavera. Ainda manda para Carolina do Jardim Padre Paulo. Sucesso em seu novo ciclo. Deus te abençoe. Felicidades e muitos anos de vida.
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4: Centro América, 8h55.
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0: Centro-América, Rádio do Seu Ritmo, eu sou o Lanita aqui na programação, tá? 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
0: E aí, vamos saber o que vai rolar no capítulo de hoje da novela Nobreza do Amor? É o seguinte, olha só, a Virgínia vibra com a possibilidade de entregar a Lica e a Gendão. A Salma pensa em Omar. O Januário comemora a construção da sua casa nas terras dadas por Tonho. O Cício propõe se unir à Mundica, que o rejeita. A Lica descobre que Gendal se casou com Bina e celebra o fato de finalmente poder se casar com Tonho, tá? O Tonho hesita quando a Lica afirma que os dois irão para a Batanga. Ainda lá diz aí, aqui encontram Dume com vida. Diógenes contra a Virgínia, que Viriato o procurou. E a Virgínia escreve uma carta para Gendal denunciando a Lica. Para saber mais, assista a novela no canal 12 na sua TV Centro América.
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9: E aí, tudo bem? Estou de volta para mais um sucesso que você não esquece. Você já deve ter percebido que há intérpretes que se ajustam como uma luva em músicas de determinados compositores, certo? Essa regra se aplicava perfeitamente para Cássia Eller em músicas compostas por Nando Reis. Algumas canções feitas pelo ex-integrante do Titãs ficaram imortalizadas na voz da cantora nascida em Brasília e que se tornou uma das maiores intérpretes da música popular brasileira. Relicário é uma delas.
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9: All Star é outra.
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9: E também As Coisas Tão Mais Lindas.
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9: Mas o marco zero desta parceria entre Cássia e Nando foi O Segundo Sol, incluída no quinto álbum de estúdio da cantora, chamado Com Você Meu Mundo Ficaria Completo, título extraído de uma outra composição do Ruivo. Segundo o próprio Nando Reis, a razão do título O Segundo Sol é uma das perguntas que mais lhe fizeram nos últimos anos. De acordo com ele, a música nasceu quando conversava com uma amiga em São Paulo, que disse para Nando que um segundo sol estava para nascer no horizonte e com ele uma nova era de conciliação e amor. Nando, que se considera ser um cético, ficou com esta imagem na cabeça. Meses depois, lembrou da frase da amiga que o levou a um momento de rara inspiração e a certeza de que uma nova estrela despontaria no céu. No caso, uma nova música, uma nova canção. E pensou no momento em que passaríamos a conviver com a verdade do outro. Uma nova era, melhor, poderosa, tolerante. Ou seja, uma das grandes músicas feitas no Brasil nos últimos 20 anos carrega uma boa dose da filosofia existencialista. No Sucesso Que Você Não Esquece, de 1999, O Segundo Sol e a interpretação única, inconfundível e inesquecível de Cássia Eller.

0: Pois é, são tantas músicas, tantos clássicos que se transformaram em páginas de um livro. Do grande livro da sua e da minha também, História de Vida. É por isso que esse momento nós chamamos de O Sucesso que Você Não Esquece. Eu sou Paulo Vaz e volto aqui com mais histórias de músicas e vidas. Bye, bye.
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3: Centro América, 9:10, estamos de volta. 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
4: Centro América 922. E aí, vamos nós, né? Só música boa rolando pra você. A Neia tá ligada com o esposo Vanderlei. Obrigado, Taleia. Bora saber o que vai rolar no capítulo de hoje da novela Por Você. Se liga. É o seguinte, olha só, a Bela acorde de Carmela e Vanessa se recusa a atuar como anestesista na ausência do médico responsável pelo plantão. A Bela consegue fazer o parto de Carmela, que afirma que ninguém sabia da sua gravidez. O Lucas se decepciona com a ausência de Bela ao encontro dos dois. Ainda na casa de acolhimento, LP se incomoda com o comportamento de Peixe e Glorinha defende o irmão. O Peixe deseja trabalhar com Juarez e Clemente aconselha Juarez. Vanessa fala mal de Bela para Junqueira, tá? Pra saber mais, você sabe como fazer. 998-03-5504. Aliás, é só assistir essa novela no canal 12 na sua TV Centro-América.
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4: Essa é a indicação da Neia. Obrigado pela indicação, Neia. Show de bola, Zezé. Cada minuto.
7: Quando a

0: Centro América, 9:31.
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2: Canção Rei! 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

0: 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Pessoal, mais uma sequência aqui, Benson Boone, Beautiful Six, 9:36, bom dia.
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2: Uma ação da Polícia Militar terminou com a apreensão de uma grande quantidade de drogas em Comodoro. Segundo a PM, a equipe de inteligência monitorava uma residência suspeita de ser usada para o comércio de entorpecentes. Durante a abordagem, um suspeito fugiu e abandonou uma sacola com drogas. Nas buscas pelo imóvel, os policiais apreenderam 14 tabletes de maconha, um tablete de pasta base de cocaína e grande quantidade de pinos plásticos usado para acondicionar os entorpecentes. O suspeito não foi localizado. Todo o material foi encaminhado à Polícia Civil, que dará continuidade às investigações. Às 10:30, eu volto com mais informações. Continue ligado na Manhã 103. Até já.
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0: 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Centro América, 9:37.
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Centro América 9:40. 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Manda beijo, manda abraço, manda texto, manda áudio. Se manda áudio, você pode fazer o seguinte, ó, caprichar. Eu vou rolar ao vivo aqui pra todo mundo ouvir, tá? Menos é mais e Pablo. Isso.

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0: Vamos lá, rapidinho, tá estourado no tempo aqui, saber o que vai rolar no capítulo de hoje da novela Quem Ama Cuida, tá? A Carla insinua a Kleber e Pedro que sofreu ameaças e se esquiva de falar com os dois. Ainda a Adriana conta a Yuri que Francesca trabalhou para Arthur. A Liris avisa a Adriana que Ulisses gostou da ideia de vender a sua parte da joalheria. A Carla revela a Pedro que Adelir foi uma das pessoas que a procurou. Adriana pede a Nancy que a represente na compra da joalheria. Para saber mais, é só assistir a sua novela no canal 12 na sua TV Centro América.

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2: Obrigado, galera. Deu minha hora, Vanessa. Tô abrindo fuga. Volto amanhã às 5 da manhã com você, tá? Zazá Melcampo está por aqui.

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4: Bom dia. Já estamos de volta agora com a sua terceira hora e já, minha gente, com oferecimento, com certeza, de Cabeça Motopeças, atendimento ágil e confiável para deixar a moto em dia. Agora 10:05, bom dia para você. Eu, Mel Campos, estou chegando para te fazer companhia até as 14h e novamente é um prazer estar aqui juntinho contigo, viu? E já aguardando a sua participação. E aí, bora curtir mais sucessos? Então simbora, aumente o volume.
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4: 10:16.
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10: 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Agora 10:20.
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10: 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Agora tá chegando sucesso, Marcos e Belucci.

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2: A fila de pedidos de benefícios do INSS caiu para 1.282.000 requerimentos em agosto. É o menor número registrado desde o início da série histórica em 2023. Segundo dados apresentados pelo Instituto, a redução chega a 59% desde janeiro entre os pedidos que aguardam a análise há mais de 45 dias. A queda foi ainda maior, 86%. O tempo médio para uma decisão do INSS está em 35 dias. Em Mato Grosso, a espera média para uma perícia médica é de 15 dias. O número indica um avanço nas medidas adotadas para acelerar as análises e reduzir a fila de benefícios. 11:30, eu volto com mais informações. Até já.
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0: Isa, ela é realmente maravilhosa, né? Maravilhosa, maravilhosa. E a gente ama demais em poder curtir sucessos dessa grandiosa artista que é a Isa. Maravilha! Mas ó, deixa eu falar aqui rapidinho pra você, minha gente, até porque, nossa senhora, eclipse lunar poderá ser visto na noite de hoje, viu? Em todo o Brasil. Esses momentos são raros e é um momento, assim, fantástico, viu? Pra compartilhar também junto com as crianças, com a família, exatamente. E ó, vou falar uma coisa pra você. Esse eclipse lunar, gente, que vai estar acontecendo, um eclipse lunar parcial, né? Poderá então ser visto em todo o Brasil na noite desta quinta-feira para sexta-feira, tá? Dia 28. O fenômeno começará às 22h24 desta quinta-feira e seguirá pela madrugada. O ponto máximo, gente, ocorrerá a 1h13, exatamente, se você aguentar, né? A 1h13 da manhã aí de sexta-feira já, do dia 28, quando 96,2% do disco lunar estará escurecido pela sombra da Terra, viu? A observação poderá ser feita a olho nu, sem telescópios, né? Binóculos ou qualquer equipamento especial. Embora seja visualmente, né? Muito próximo de um eclipse total, o fenômeno será parcial, tá bom? E ó, isso porque somente uma pequena parte da Lua ficará fora da umbra, né? A região mais escura da sombra da Terra. Como a Lua não entrará completamente nessa região, ela poderá ganhar tons avermelhados durante parte do eclipse, mas não ficará totalmente vermelha. Pois é, e será realmente um fenômeno aí para que você possa compartilhar junto com os seus. E como eu já disse, se você aguentar até a 1h13 da manhã, onde vai ser realmente, né, ela vai estar aí parcialmente coberta, assim você vai poder ver melhor e, claro, né, compartilhar desse feito maravilhoso junto com a sua família.
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0: Centro América Hits, agora faltando 12 minutos já para as 11.
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5: Manhã 103 que continua agora com a sua última hora, mas claro, sempre, sempre na companhia também de oferecimento de Esquinão Auto Center. 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Agora 11:06, novamente bom dia pra você. Claro que vai continuar, você já sabe, minha gente, eu só repito aqui a fala, até porque você sabe que aqui na programação, independente, né? Do programa que a gente esteja curtindo, compartilhando juntos aqui na Casa da Sua Centro América, sempre haverá muitos grandes, grandes nomes da música, grandes sucessos, grandes hits para que a gente continue embalando o nosso dia. Ainda mais hoje, né? Quinta-feira, minha gente. Quintou!
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2: 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Agora 11:16.
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0: Essa é pra casar, viu?
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0: instante mágico poder compartilhar com você desse clássico, né? Rick Renner aqui na casa da sua 103.
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0: Centro América FM, agora 11:34.
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3: Em Sapezal aparece com uma denúncia registrada no Pardal, ferramenta da Justiça Eleitoral, que recebe relatos sobre possíveis irregularidades na propaganda eleitoral. O dado faz parte de um balanço divulgado em 22 de agosto, referente à primeira semana da propaganda das eleições 2026. Naquele período, Mato Grosso contabilizava 30 denúncias em 14 municípios. É importante destacar que uma denúncia não significa irregularidade comprovada. Os relatos são analisados pela Justiça Eleitoral. O levantamento não informa qual foi a denúncia registrada em Sapezal, nem quem foi citado ou andamento do caso. Meio dia e meia, eu volto com mais informações. Continue ligado no Manhã 103.
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3: A verdadeira paz profunda. Havia um rei muito sábio que ofereceu um grande prêmio ao artista que fosse capaz de captar em uma pintura a paz profunda. Muitos artistas começaram a pintar suas telas. Procuravam as cores mais tranquilas, as pinceladas mais suaves, os motivos mais calmantes. Um deles quis pintar o silêncio, mas não conseguiu. Outro quis pintar a brisa suave, mas só conseguiu fazer um furacão. Muitos tentaram retratar a paz das formas mais variadas. No dia marcado, várias telas foram apresentadas ao rei. O monarca olhou atentamente cada uma das obras. Eram realmente belíssimas. Mas ele queria encontrar aquela que representaria a paz. Finalmente, ficou com duas pinturas que mais gostou e tinha que escolher entre elas. A primeira representava um lago muito tranquilo. Este lago era um espelho magnífico onde se refletia uma paisagem maravilhosa com árvores, montanhas e as nuvens do céu. Tudo suave, delicado e plácido. Era a visão do paraíso mais perfeito. Todos que olharam para essa pintura achavam que ela representava perfeitamente a paz profunda. A segunda pintura também tinha montanhas, mas estas eram cheias de escarpas e sem nenhuma vegetação. Sobre elas havia um céu onde se armava uma tempestade com uma chuva forte, a raios e trovões. Descia pela montanha uma cachoeira agitada com a água batendo em rochas e formando espumas. As pinceladas eram vigorosas e fortes, as cores vibrantes. Nada naquele quadro parecia ter paz. Quando todos já olhavam com estranheza para aquela obra, o rei reparou um pequeno detalhe. Atrás da cachoeira havia um arbusto crescendo de uma fenda na rocha. Neste arbusto, um delicado ninho de passarinho. No meio da turbulência da água, o pássaro estava calmamente sentado, observando a natureza, na mais profunda paz. O rei escolheu a segunda tela. Todos ficaram espantados e o sábio monarca explicou: a paz profunda não é estar em um lugar calmo, sem ruídos, sem problemas, livre de dores e de tentações. A paz profunda é estar calmo e confiante, independente do meio que nos cerca. Qual é o seu conceito de paz? É igual a este lago tranquilo? Parece uma simbologia perfeita para definir essas palavras tão buscadas por todos ao longo da vida. Mas quantas vezes, de fato, a nossa vida se encontra como este lago? Muitos momentos são semelhantes ao quadro da cachoeira agitada, onde o temporal se arma. No entanto, ter paz em meio ao caos é uma habilidade valiosa para preservar o equilíbrio emocional e mental, mesmo em situações desafiadoras. Encontrar serenidade no tumulto requer a capacidade de focar no que pode ser controlado, deixando de lado o que está além do nosso alcance. Cultivar a resiliência emocional e buscar momentos de tranquilidade, mesmo que breves, são fundamentais para manter a paz interior em meio às adversidades. Até porque, uma hora, a cachoeira pode vir mais calma e a tempestade ir embora. Não é um estado permanente. Por isso, é necessário aprender a ter equilíbrio, tranquilidade e a tão requisitada paz nesses momentos. Pense nisso, mas pense agora. 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
0: Passa tão rápido, minha gente. Passa tão rápido. Já passou 2 horas aqui do nosso Manhã 103. Está chegando mais 2 horas em que nós agora, né? Vamos compartilhar dessa programação do nosso Flash Hits. Exatamente, a nossa viagem no tempo está prontinha para receber você, receber o seu pedido musical, receber a sua companhia, para que essa viagem realmente funcione da maneira como aqui a gente adora, viu? É para que nós possamos realmente sentir fortes emoções, reviver momentos magníficos, reviver esses momentos para que a gente possa, por que não, replicá-los no nosso presente, no nosso hoje. Se isso te traz algo tão bom, por que não fazer com que você sinta novamente tudo isso? 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Flash Hits já está no ar.
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0: Bonnie Tyler.

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1: Ai, Centro América Hits, agora meio de 20, minha gente. Mas deixa eu trazer pra você aqui prestação de serviço, informações pra te colocar a par sobre tudo que acontece.
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1: Vamos lá falar sobre prestação de serviço, até porque, minha gente, o Cine de Cáceres está com vagas de emprego disponíveis, né? Nesta quinta-feira, tá? Entre as oportunidades estão vagas para ajudante de distribuição, auxiliar de cozinha, atendente de loja, atendente de telemarketing, auxiliar de linha de produção, camareira de hotel, consultor de vendas, cozinheiro e muitas outras. Ó, também há oportunidades para trabalhar em Mirassol do Oeste, nas áreas de processo industrial, aplicação de laser, eletricidade industrial, instrumentação industrial e soldagem. Os interessados devem procurar o Cine de Cáceres para consultar as vagas disponíveis e verificar os requisitos de cada função.
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7: Em Cáceres, marcando neste exato momento, 34 graus.
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3: Mais de 180 pacientes recebem o canabidiol pelo SUS em Mato Grosso. Segundo a Secretaria de Estado de Saúde, 184 pessoas atualmente recebem o produto por meio do farmácia estadual. Para garantir a continuidade dos tratamentos e atender novos pacientes, a SESMT abriu uma licitação para comprar os produtos à base de cannabis medicinal em solução oral. A nova licitação deve atender pacientes contemplados por decisões judiciais. O uso do canabidiol deve ser feito com prescrição e acompanhamento de profissionais da saúde. 1:30 da tarde, eu volto. Continue ligado no programa Flash Hits.
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5: 12:35.
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8: Mato Grosso, líder nas exportações de carne bovina, busca ampliar as vendas para o mercado halal. 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
4: Aqui a gente já está de volta, até porque depois de ter curtido juntinho Cidade Negra, Fábio Júnior, Elton John, o que esperar mais dessa programação, Mel? Ah, minha gente, pode esperar muito mais, até porque aqui sempre tem muito mais pra você.
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7: Olá, tudo bem com você? Eu sou Paulo Vaz e está no ar mais uma edição do Sucesso que Você Não Esquece. Deixa eu começar a edição de hoje com uma pergunta. Você já ouviu esta música?

Então, ela se chama Amarillo by Morning. Foi composta por Terry Stafford e Paul Fraser e interpretada por George Strait. É uma balada americana no estilo country music que fez e continua fazendo sucesso desde o seu lançamento em 1973. Stafford compôs essa canção depois de se apresentar com sua banda em um rodeio na cidade de San Antonio, quando voltava dirigindo para sua casa em Amarillo, ambas no Texas, Estados Unidos. É fã, eu sei, é muito provável que você não a conhecia, mas saiba que ela foi a inspiração para o sucesso que você não esquece de hoje e que nós vamos ouvir agora com Zé Ramalho, Entre a Serpente e a Estrela.

0: Entre a Serpente e a Estrela, versão de Aldir Blanc, que foi brilhantemente gravada na voz de Zé Ramalho, com certeza está na memória afetiva de muitos fãs. E agora eu quero saber, qual é a música que faz parte da sua memória afetiva que você gostaria de ouvir no sucesso que você não esquece? Envie e-mail para ouvinte@centroamericafm.com.br e eu vou gostar muito de contar mais uma história para você. Por hoje é só, a gente se fala na próxima edição. Bye bye!
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3: Que já está de volta depois dessa edição fantástica aqui do Sucesso que Você Não Esquece, apresentado sempre por ele, Paulo Vaz. Agora tá chegando para nos fazer companhia nessa última hora? 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Ainda Casa da Música, cada aula um novo passo para o seu talento. E aqui, variados clássicos vão continuar inundando a sua tarde maravilhosa de quinta-feira.
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3: Tá chegando o Renato Russo, mais uma vez, 1:10.

0: Sugar Ray aqui pra você na Casa da Sua Centro América, fechando mais essa super sequência que contou ainda com Renato Russo e mais uma edição do Sucesso Que Você Não Esquece, apresentado novamente por ele, Paulo Vaz, que trouxe, né, mais este grandioso clássico Entre a Serpente e a Estrela. Agora, 1:17, a gente vai pro nosso intervalo com informações chegando importantíssimas para você aproveitar sobre tudo o que acontece aqui na nossa cidade e logo mais uma super sequência com a edição do Easter Rock and Roll.
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0: 1:18.
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0: Centro América Hits, agora 1:37.
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3: Nos dias 26 e 27 de agosto, o Banco do Brasil realiza o Move BB Day, um mutirão para quem precisa financiar veículos para trabalho e geração de renda. Em Mato Grosso, 19 agências em 11 cidades vão abrir uma hora mais cedo para oferecer orientação e facilitar o acesso às linhas de crédito do Move Brasil. Motoristas de aplicativos, taxistas, entregadores e outros profissionais podem conferir as condições e opções de financiamento. Para saber as cidades e as agências participantes, acesse bb.com.br/MoveBBDay. Às 2:30, eu volto com mais informações. Até lá.
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0: Agora sim, novamente deixa eu chegar juntamente com meu amigo, porque tem mais novidades chegando para você ficar atento, mas muito atento, para realizar o seu sonho de adquirir com as melhores ofertas, minha gente. 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

0: agora sim, faltando 5 minutos. Atrasadérrima, minha gente. Estou atrasadérrima. E ele vai puxar minha orelha, né? Flávio Bruno, não puxe não, tá? Não puxe não. Pois é, porque a pessoa tava tão empolgada aqui na programação. Pois então, acabei ficando atrasada, minha gente. Mas, agora faltando 5 minutos já pras duas, tô chegando pra dizer o meu até logo e agradecer também aqui o oferecimento nesta segunda hora do nosso Flash Hits. 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E ainda, Casa da Música, cada aula, um novo passo para o seu talento. Ai, bota talento nisso, viu? Ah, minha Maria, maravilhoso. Música é tudo demais, né? Tudo de bom, é tudo de bom. Pois então, imagine você aprender, não só gostar, mas aprender a tocar a música que você gosta. Ai, maravilhoso. Pois então, mas aqui, já atrasada, né? Como sempre, Melzinha, deixa eu dar o meu até logo, um grande beijo pra você, amanhã encontro marcado a partir das 10 da manhã, tá? Te encontro aqui e por gentileza, não me deixe sozinha, tá? Então tá certo, combinado o nosso encontro, amanhã a gente se fala, até lá, beijo.
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Boa tarde para você ligado na Centro América. Vai deixar Mel Campos descansar, atrasadinha. Mel, bom descanso, brincadeira, tá? No seu ritmo, até às 6. Após as 6 tem o batidão e eu vou ficar até lá com você. Minha amiga dona de casa, obrigado pela companhia. 27 de agosto, 26, uma quinta-feira que promete muito. Final de semana tá chegando e promete com música boa.

só pra começar. Invisible. Tudo isso no seu ritmo até às 6 da tarde. Alison Moyer.

0: sequência violenta essa, hein? Só pra começar, Wesley Safadão, Rei Vaqueiro, Displicente, Gustavo Mioto com Murilo, Uf, Novo Sozinho, lá em cima, Grupo Menos é Mais com Simone Mendes, P do Pecado, e o Alisson Moet, só pra começar, esse é no seu ritmo até às 5 da tarde.
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3: Diz que agora vale tudo pela sensação, né? E dizem que essa sensação chega a 37 graus. A sensação térmica, 39. Tempo ensolarado no momento. Chuva? Nem pensar. A sensação, já falei, 39, a umidade relativa do ar em 33%. Aí eu estou vendo aqui um zero com um símbolo de porcentagem que significa as chances de chuva.
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3: Centro-América, são 2 horas e 16 minutos. Eu vou com Marcos e Beluti, pena que seja namora.

0: Jorge Mateus, sosseguei.
1: Sosseguei.
0: Tem o trecho da BR-364, que ele tá em pista simples e vai ficar por 30 dias entre Rosário Oeste e Nobres. Já já eu conto tudo pra você.

0: Essa é a nova bom do demais. Pedro. Bom demais. É a nova do Pedro e Benício. Bom demais. O nome da música é Lembrança Boa, tá bom? Lembrança Boa.
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0: Vamos à primeira edição do Centro América News, direto com o nosso jornalista Jaconias Neto. Jaconias, é com você, boa tarde.
2: Olá, boa tarde. Destacando o trabalho da Polícia Militar, que registrou uma denúncia de uma possível violência sexual envolvendo dois adolescentes de 13 anos em Araputanga. Segundo o boletim de ocorrência, o caso teria acontecido durante uma viagem escolar a Cáceres. A família de um dos adolescentes procurou a polícia, que registrou a ocorrência e encaminhou o caso às autoridades competentes. A situação será investigada para esclarecer as circunstâncias. Por envolver menores de idade, as identidades dos envolvidos são preservadas. A denúncia ainda está sob apuração e não representa uma conclusão sobre os fatos. Às 3:30 da tarde, eu volto com mais informações. Até lá.
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0: 2:26, boa tarde.
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5: A partir de hoje, um trecho de 2 quilômetros da BR-364 entre Rosário e Nobres ficará em mão dupla durante a execução de uma obra de recuperação do pavimento. Essa alteração ocorre entre os quilômetros 550 e 552 da rodovia e deve permanecer por aproximadamente 30 dias. Durante esse período, deixa eu tirar isso aqui, durante esse período, cadê? Já fugiu daqui. Achei. Pronto, tá aqui. Vai ter circulação de máquinas, enfim, eu tô indicando essa notícia para você, porque de repente você vai se deslocar tanto para Rosário como para Nobres, então fique esperto, porque fica lá parada durante, em mão dupla, durante 30 dias, tá?
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3: Hit da semana em várias edições com Fred e Fabrício. A música Você Não Cuidou.

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2: Centro América, são 2:49.
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0: Essa é pra casar, viu?
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6: 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Boa tarde.

0: Esse foi o Naldo. Meu bem, é o nome da música. Eu volto já já, não sai daí não. Você tira só isso daqui pra ficar bacana? Tirei, agora vai.
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0: 3:15, boa tarde.
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0: São 3:17.

0: Porque
1: é apaixonada.
0: Esse é o Fredão com João Bosco e Vinícius, bem aos olhos da lua.
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0: Vamos a mais uma edição do nosso Centro América News com Jaconias Neto. Jaconias, é com você, boa tarde.
3: Um homem morreu após um confronto com policiais militares durante uma operação de cerco na zona rural de Sapezal. O fato aconteceu na quarta-feira. Segundo a polícia militar, dois suspeitos fugiram de uma abordagem e abandonaram um veículo. Durante a revista, foram localizados cerca de 5 quilos de substância semelhante a skunk, a super maconha, e dois equipamentos de internet via satélite. Ainda de acordo com a PM, um dos suspeitos foi localizado na mata e teria atirado contra os policiais, que reagiram. Ele foi socorrido, mas não resistiu aos ferimentos e morreu. O segundo suspeito ainda está sendo procurado pela polícia. Às 4h30 eu volto com mais informações e destacando o futebol. Até já.
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0: São 3h29.
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0: São 3h32.
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0: Coldplay. Feels Like a Fall in Love. Teve antes o Traje a Rigor, isso é rock and roll. Zoraide, o nome da música, Charlie Brown Jr. Tamo aí na atividade, no seu ritmo, até 6 da tarde.
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0: Essa aqui é muito legal. O primeiro longa-metragem de ficção realizado no Vale do Araguaia vai fazer sua estreia nacional no 59º Festival de Brasília do Cinema Brasileiro. Inspirado na obra do poeta mato-grossense Manuel de Barros, O Menino que Carregava Água nas Peneiras. É isso mesmo? É. O Menino que Carregava Água na Peneira. Ele vai ser exibido no festivalzinho, numa mostra voltada ao público infantil. Vai acontecer no dia 17 de setembro, às 9 da manhã. Esse festival vai ser realizado entre os dias 11 e 19 de setembro, no Distrito Federal. É um dos mais tradicionais eventos do cinema brasileiro. E esse festival, já chega à sua 59ª edição esse ano. Se você quer mais informações, acessa primeirapagina.com.br.
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0: Centro América, são 3:46. Boa tarde.
9: O nome dela é Flash.

0: Matando saudade com Chitãozinho e Chororó, Doce Pecado.
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0: Hit do dia com Guilherme Benuto, novidade, cantando com o Panda, o nome da música, Eu Duvido.

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1: Uma saudade às 3 da tarde, não é normal pra quem quer esquecer. 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

0: Esse foi o Rio Negro e Solimões com a Maiara e Maraíza. Isso é coisa de quem gosta e quer voltar. Esse é No Seu Ritmo até às 6.
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0: Centro América, são 4:15. Boa tarde.

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2: Direto da redação, mais uma com Jaconias Neto. Jaconias, é com você, boa tarde.
3: Olá, boa tarde, estamos de volta e destacando coisa boa, é sobre o futebol. Olha só os resultados, pela Copa do Brasil, o Palmeiras ganhou de 3-0 em cima do Santos. O Vasco ganhou do Vitória por 1-0. Pela Copa Sul-Americana, o Santa Fé ganhou nos pênaltis do River Plate por 8-7. E hoje tem mais Copa do Brasil, o Internacional enfrenta o Grêmio às 19h no Beira-Rio. É emoção do futebol aqui na sua Centro América. Às 17h30 eu volto com mais informações. Até já.
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2: Centro América são 4:29.
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0: gosto muito. É de Brit Samuel, Toda Mulher.
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0: Eduardo Costa faz de conta no seu ritmo. Até às 6 da tarde.

0: Essa é a Texana 37 com Bruno e Barreto.
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3: Olá, fã, tudo bem? Eu sou Paulo Vaz e no sucesso que você não esquece desta edição, vamos ouvir o maior sucesso do Europe. Lançado em 1986, a canção trouxe uma mistura de metal e hard rock. Seu riff inicial de teclado é uma das introduções mais memoráveis dos anos 80. The Final Countdown é um hit composto pelo vocalista Joey Tempest. O elemento inicial que ouvimos foi feito de forma despretensiosa em uma noite quando dormia na casa de seus pais em Estocolmo. Seus colegas de banda ficaram abismados com a qualidade do material que Joey tinha produzido. Só que do seu jeito, até integrar uma música e ser lançada, passaram-se 5 anos. Já a letra foi feita baseada na primeira viagem do homem à lua. Por isso, tem esse contexto de despedida e expectativa de retorno. A ideia ainda era explorar a ousadia em sair do chão, mirando em um futuro desconhecido. Devido ser cativante, logo a faixa virou um hino relacionado a esportes e experiências culturais.

0: Agora uma curiosidade. Na verdade, vamos desmentir uma teoria. Em diversos lugares na internet, você vai encontrar The Final Countdown sendo associado ao filme Rock 4 como trilha sonora. Informação que não procede. Nas redes sociais, muitas montagens com as cenas do filme acabaram criando essa realidade paralela. A faixa presente no filme é Training Montage, feita por Vince de Cola. Muitos acabam achando que é a mesma música, mas não é. Europe lançou a faixa um ano após o lançamento do filme. E para encerrarmos, uma informação que não tem como contestar. The Final Countdown é um hit atemporal. Apenas no YouTube, o clipe oficial já ultrapassou a marca de 1 bilhão de visualizações. E essa foi mais uma edição do Sucesso que Você Não Esquece. Eu te espero na próxima. Bye, bye.
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2: Centro-América, faltando 10 para as 5. Boa tarde. Vamos ao sucesso que você não esquece? Já foi, né? Agora. Então vamos aqui.

0: Mauro e Gilmar, voltável. Priscila Senna com Gustavo Lima, teve antes Henrique Gabriel, Instinto Animal.
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0: 5:16.

0: Samuel Rosa com Skank. E o Carlos Santana, Saideiro, o nome da música, teve Ted Wills, Alexandre Pires com Léo Santana e lá em cima, Suzane Vega, Luca.
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0: Vamos à última edição de hoje do News com Jaconias Neto, direto da redação, é com você, Jaconias.
2: Atenção, usuários de drones. Novas regras da ANAC já estabelecem critérios para operações de aeronaves não tripuladas no Brasil. Os voos agora são classificados em três categorias: aberta, específica e certificada, de acordo com o nível de risco. Na categoria aberta, o drone deve operar em até 120 metros de altura, manter distância segura de pessoas que não participam da operação. O piloto é responsável pela segurança do voo e deve verificar o equipamento e as condições do local antes da decolagem. Lembrando que antes de voar, conheça as regras e evite riscos. E dessa forma, encerramos mais uma edição do Centro América News, mas continue na nossa programação. Amanhã voltamos. Um forte abraço e uma boa sorte.
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0: Tempo e temperatura em Cáceres, 37 graus, a mínima pode chegar a 24, coisa que eu tô meio que duvidando, né? Tempo bom. Chuva? Nem pensar.
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0: Centro América, são 5:34. Tocar aqui, vamos começar com champanhe.

0: Pretinho é bom, né? Cheia de mania. Raça Negra. Teve o Rogerinho? Pode crer. Sabrina Carpenter. Mentir. Lá em cima, grupo Menos é Mais com Champanhe Já Já. Tem muito mais.
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1: Centro América, são 5h49, segue até às 6 no seu ritmo. A partir das 6 tem o Batidão Sertanejo. Eu vou ficando por aqui, volto amanhã a partir das 2 da tarde. Muito obrigado pela companhia, fiquem todos na paz e até lá.

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0: Cena de Sorocaba.
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3: A próxima safra de soja só começa em setembro, mas os custos de produção já preocupam o produtor rural. Fertilizantes mais caros e instabilidade do mercado levam o setor a buscar mais eficiência no campo.
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1: 19 horas.
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3: Eles Just, na sua versão Cowgirl.

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5: 19:23.
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0: Essa é pra casar, viu?
1: 19 horas e 29 minutos.
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7: 19:41.
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